0: 9 horas.
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0: 9:32.
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0: Μπριόν. Ok. Agora a gente vai cantar uma opção de música em inglês.
1: Eu vi um putz grila.
2: Que vem, né, gente?
0: A gente vai tocar antes e explicar depois. Você pra garotada que tá começando banda nova, hoje em dia eles só cantam em inglês, sabia? Então é assim, o lance é o seguinte, a gente gosta de cantar em português, mas assim, sabe, a gente sabe cantar...
3: Que coisa, menino!
0: On the way home. Então corta isso, não vai aparecer. Então deixa eu começar meu rap de novo. Basicamente é o seguinte, hoje em dia todas as bandas que estão começam a cantar em inglês, não sei o que, trará e trará. Aí assim, bem, a gente acha que a gente tá no Brasil, é importante cantar em português. E de vez em quando é legal cantar músicas assim em inglês para se divertir tudo, mas criar em inglês eu acho uma coisa meio esquisita. E de repente assim, se para todas as bandas iniciantes, tipo assim, canta em inglês assim, que pelo menos assim fica legal, não com aquele inglês horroroso. Mas o Sepultura é muito bom. Ok, 1, 2, 1, 2, 3 e...
4: 10 horas.

0: 10 de 11.
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0: 29.
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0: 10:45.
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0: 94.
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0: 21.
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0: 9:42. 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
1: Um instante.

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1: Uma e 25.

0: tem. 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
1: Tem.
0: Lógico que tem.
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0: 4:28.
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0: 5:24.
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1: 5h27.
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0: 8h55.
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1: 7 e 9.
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0: 7:29.
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0: coisa linda!
1: Linda demais!
2: 7:39.

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0: demais, hein, Duarte?
1: Rapaz, essa música é bonita demais. Vou beber mais um litro de ping só por causa disso, viu? Ah. Traz um copo aí pra mim, garçom.
0: Manda lá pra nós.
1: Vamos jogar um truque depois disso.
2: 8:10.

0: Ой, 5 за 3.
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0: 8:33.
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0: 98.
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0: 9924.
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0: 9:29.
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2: Pergunta pra um playboy o que que ele pensa da vida, sabe o que ele te diz?
3: Nada, ele baixa a porrada.
2: É, mais ou menos assim.

0: 9h41.
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0: 91.
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0: 13.
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2: O maior fenômeno da música sertaneja para cantar com nós, nosso amigo Michel Teló.

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1: Dez e dezesseis.

0: 10:19.
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0: existia. Independente se você encontra uma barreira na sua frente, que menosprezava, falar que você é louco. Isso aí acontece com todo mundo, aconteceu comigo. E a gente tem que acreditar no nosso sonho que a gente pode.
1: Como é que é seu primeiro ano?
2: Eu quero ser jogador no futuro. Qualquer coisa, sendo trabalhador, se importa.
0: É difícil, mas tem que acreditar, né? Tem um sonho.
3: Depois que eu acreditei que seria possível, tudo está sendo possível.

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0: 10:54.
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0: 11 e 12.
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0: 11:31.
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0: 44. 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

0: 11:59. 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

0: meio-dia e 20. 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

0: 7:52.
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0: irmãozinhos Gabriel e Rafael.
1: 1:21. 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

0: 1:39.
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0: Isso é pros pinguços aí, velho.
1: Mais 56.
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1: 2:16.
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0: mais de 30.
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2: Tá doida, é? De perder esse avião? Aqui quem fala é seu comandante, Felipe Mota. Apertem o cinto, arrocha.

0: 18:32.
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1: 2:52.
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0: 31.
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2: Ai, ai, ai. Que barulho é esse, Zé?
3: Ih, tá tocando o celular aí, hein? Acho que é o seu, Rony.
2: Não, é o seu.
3: Pior que verdade.
2: Com certeza é o seu.
3: É o meu. Se liga agora, como é que é?

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0: Fernandes. O fera da comunicação.
1: Boa tarde, torcida do futebol. Boa tarde, torcida tricolor. Boa tarde, amigos da geração do esporte. Parece que o galão velho de guerra finalmente deixou para trás a fase ruim depois de expressivas vitórias e de goleada nas duas competições que disputa. Nessa Série C, saiu da zona de rebaixamento. Está na 18ª posição e em Araraquara, em São Paulo, para enfrentar a Ferroviária, que está no 19º lugar. A Associação Ferroviária de Esportes versus Anápolis Futebol Clube. Cabine Pedro Demetrio, na Arena Fonte Luminosa, quinta rodada do Campeonato Brasileiro Série C 2026. 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O

pelo site, pelo aplicativo, pelo site radios.com.br, pelo aplicativo RádiosNet, pela Rádio Cerrado FM, Rádio São Vicente, pelo canal do YouTube, Rádio 9 FM Anápolis, Central de Áudio é com ele,

Copa Centro-Oeste no meio da semana. O Anápolis que vai em busca de mais uma vitória para poder ficar mais tranquilo dentro da competição. 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
0: E as primeiras informações do Anápolis, o Galo Tricolor estão chegando com ela.
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0: Alô, Cris, aquele abraço, boa tarde, seja bem-vinda, ótimo trabalho pra você.
3: Muito obrigada, Roger, ótimo trabalho pra vocês também. Boa tarde a todos que já estão participando conosco na jornada, pelo canal do YouTube, Rádio Cerrado, e também pelo Instagram. Outro jogo muito importante para o Anápolis hoje, o Anápolis que vai tentar aí mais uma vitória para ficar bem legal até mesmo com a sua torcida, Roger. E claro, nós vamos estar falando como foi essa preparação do Anápolis. O Anápolis que teve só um dia de treino aqui na cidade de Anápolis, logo depois do último jogo contra o Cuiabá. Tiveram treinos lá na cidade de Ribeirão Preto e hoje já estão totalmente focados nesse próximo jogo diante da equipe da Ferroviária. Claro que nós vamos estar escutando o técnico Evaristo Pisa, o Matheus Lagoa, né? O Lagoa que vem sendo capitão da equipe. Vamos escutar também o Matheus Lagoa, o que que ele fala desse treino, arbitragem. Vamos falar também da Ferroviária, enfim. Vamos falar tudo nessa jornada que inicia agora.
0: Beleza, muito obrigado, valeu, Cris, Matheus, são 3:13, o Sicoob oferece produtos e serviços financeiros completos para você, para a sua empresa e para o seu agronegócio. 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Alô, Tony Marizou, aquele abraço, seja bem-vindo, boa tarde, ótimo trabalho pra você, Tony.
4: Boa tarde, seu Roger Fernandes, um abraço pra você, um abraço pros amigos ligados aqui com a Geração do Esporte, bom trabalho pra todos nós, boa sorte pro Galo e pelas entrevistas do técnico Evaristo Pisa, as duas, depois do jogo, na última quarta-feira pela Copa Centro-Oeste, a vitória do Anápolis, e depois, antes do jogo de hoje, vai mostrar que ele vai modificar o time e aí ele vai mudar o esquema que jogou pela Copa, aliás, pelo Campeonato Brasileiro da Série C com 3 zagueiros. Vai com 2 zagueiros porque ele disse que precisa de 2 zagueiros de velocidade, aí seria o Cauã e o Rafael, e alguns jogadores que ele elogiou muito na última quarta-feira. Um deles é o Luiz Felipe, é um meia, ele elogiou muito a entrada do Luiz Felipe, como os outros jogadores cresceram com a entrada dele. Então a expectativa é de que o Anápolis possa vir modificado, não só na Série C, em termos de jogadores, mas também de postura e principalmente não cometer os erros que o Anápolis cometeu até na última quarta-feira, para que o Anápolis possa ter sucesso daqui a pouco jogando contra a Ferroviária.
0: Beleza, valeu, muito obrigado, Tony Marizu, Analube Lubrificantes, a troca de óleo e filtro mais rápida e barata da cidade, lojas na Avenida Brasil Sul, 1455 e 14 de julho, 296 no centro, em Anápolis, são 3:15, daqui a pouco, às 17 horas, lá na Fonte Luminosa, em Araraquara, o Anápolis entra em campo para enfrentar a equipe do Ferroviária. A partida acontece às 17 horas e quando a bola rolar, você vai vibrar com ele.
5: Wagner Almeida, o locutor explosão do Brasil.
6: Agora com o Luiz Felipe, tentou colocar para Rodriguinho, vai marcar, cruzou, vai marcar, detonou. Camisa no

0: do JD.
1: A Napoli.
0: 3, Figueirense 1. Um detalhe aí, Cris.
2: E é daqui a pouco, a bola vai rolar lá em Araraquara, você vai poder estar acompanhando conosco aqui na Rádio Nova FM, pelos nossos canais de interatividade, pela Rádio Cerrado Mix também, pela Rádio São Vicente.com.br. A equipe para o trabalho de hoje, oficialmente apresentada, equipe Geração do Esporte há 22 anos, fabricando emoções, direção administrativa, produção e direção de imagens para o YouTube. É do competentíssimo.
3: Eugênio Ribeiro.
2: O comando é dele.
4: Carlos Nogueira.

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1: São 3:22, de volta aqui no nosso show de bola Nova FM com a equipe Geração do Esporte. Há 22 anos fabricando emoções. Daqui a pouco em Araraquara, na Fonte Luminosa, belíssimo estádio da Ferroviária de Araraquara. Parecidíssimo aqui com o nosso Jonas Duarte, né? É assim, perde um pouco pra gente, mas de qualquer forma é um belíssimo estádio, um ótimo gramado. A bola vai rolar às 17 horas para a Ferroviária e Anápolis. Quando a bola rolar, você vai vibrar com ele?
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1: É, rapaz, já que dando aquele alô aqui pra turma, pra nossa, pra rapaziada, pros nossos parceiros que estão aqui no chat. Rafael de França, boa tarde, boa sorte pra nós. Ô Guilherme Botim, alô Guilherme Botim, como é que você tá, meu querido? E o Botizão, como é que tá? Sumido, hein? Galo, tá aqui na torcida, Dorival da Comarca, lá dos Estados Unidos. Boa tarde, equipe Geração, bom trabalho na transmissão de hoje. Muito obrigado, boa tarde pra você também, Dorival. Thales Henrique, boa tarde, cidade maravilhosa do Galo. E aí, Thales, não arriscou lá em Araraquara, não, ou tá aí em São Paulo? Ellington Maia, boa tarde a todos vocês da bancada, Nação Tricolor, uma ótima transmissão pra vocês, obrigado. Ellington, boa tarde pra você. Gutenberg Matias aqui, boa tarde, desportistas. Maxilândio, Pereira Queiroz, boa tarde, Roger, vamos Galo. Maxilândio, aquele abraço a você também, né, o Gutenberg, a todos que estão conosco, a minha irmã aqui, a Rosimera Araújo, minha irmã Meire, lá de Belo Horizonte, de BH, um grande beijo a ela, boa tarde a todos. Vamos que vamos, Roger Fernaz, estamos aí na luta. Dorival, Galo da Comarca, meu placar é Anápolis 2-1, e que o Gonzalo vai marcar. Rapaz, foi legal ver todo mundo vibrando, torcendo pro Gonzalo marcar um gol lá na última quarta-feira. Ó o Rorival aqui, Rorival Rutz, boa tarde, será que hoje nós iremos bater um time de São Paulo? Com certeza hoje o Anápolis vai buscar a vitória. Um abraço, grande beijo a Lindinha também, tá ligado conosco aqui, nos acompanhando nosso show de bola Nova FM. 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Vamos falar mais do Anápolis, o Galo Tricolor. Alô, Cris Matheus.

0: 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Vamos falar mais do Anápolis, o Galo Tricolor. Alô, Cris Matheus.
1: Roger, é tão interessante essa questão do torcedor, né? Está torcendo tanto pelo Gonzalo agora. Eu estive conversando com alguns torcedores do Anápolis desde o último jogo contra a equipe do Cuiabá e muita gente torceu muito pelo Gonzalo, daqueles dois gols que ele saiu lá cara a cara com o gol. Um Jean Carlos acabou defendendo, outro acertou na trave. Porém, o torcedor é unânime, todo mundo torcendo pelo Gonzalo, pedindo pro Gonzalo desencantar, né? Até aquela questão, Roger, se ele fizer um gol, já desencanta o restante, a gente tem que torcer realmente mesmo por isso. Mas o legal também foi ver hoje em rede social o torcedor se movimentando para assistir esse jogo, para acompanhar esse jogo. Eu vi vários torcedores do Anápolis hoje vestindo a camisa, combinando para encontrarem em lugares específicos para assistir esse jogo, porque realmente agora a confiança voltou. E falando em confiança, Roger, na quarta-feira o Anápolis jogou contra o Cuiabá, teve uma vitória de 4-0 em cima do Cuiabá, né? Deu um pouco mais ali de confiança, porém o Anápolis não teve muito tempo de treino aqui na cidade. Na quinta-feira eles se reapresentaram lá no CT, o técnico Evaristo Pisa fez um treino ali em campo com aqueles jogadores que atuaram pouco ou os que não jogaram naquele último jogo da quarta-feira, e o treino realmente foi feito, né, nessa última sexta-feira e também ontem, no sábado. Ontem eles fizeram seu último treino ali para poder realmente aí ver quem que vai entrar como titular. Mas falando no técnico Evaristo Pisa, vamos escutar o que ele fala a respeito dessa partida, qual a expectativa dele, né, em mais uma rodada desse Brasileirão da Série C e, claro, diante de uma equipe de São Paulo. Então vamos escutar agora o técnico Evaristo Pisa.
2: Expectativa boa pro jogo. Adversário difícil, fora de casa, Ferroviária, acaba de ter o acesso para a Série A1 do Paulista. Independente do que possa vir no domingo, se vai com um time que teve o acesso na quinta ou de segunda contra o Guarani, é um adversário qualificado. Mas a gente vivendo um momento bom também, de uma vitória importante dentro de casa contra o Figueirense. Aí, na sequência, uma vitória com a classificação para Centro-Oeste, isso dá uma leveza no grupo, dá confiança. Trabalharam bem a semana, tivemos uma logística muito boa aqui para São Paulo, né? Ficamos em Ribeirão, Ítalo conseguiu um campo do Comercial com uma qualidade boa para treino. Ontem executamos um bom trabalho, hoje novamente, e o grupo vem numa crescente. Espero que eles consigam no jogo colocar em prática tudo que está sendo adquirido na semana, fazer um jogo competitivo, inteligente, tático, né? Na busca de um resultado. Então, é doação, é entendimento, compromisso, né? Para que a gente possa continuar crescendo e evoluindo como equipe.
1: Se conhece a tradição. Tá, então, o técnico Evaristo Pisa falando a respeito desse jogo. O Anápolis que treinou lá no estádio do Comercial, assim como foi na Copa do Brasil quando jogou diante do Botafogo de Ribeirão Preto, eles treinaram lá novamente, né, na quarta-feira. Eu, escutando o Ítalo conversar, na terça-feira conversar, tem um bom, né, assim, eles que têm uma boa comunicação entre eles. Então, assim, Roger, tudo pronto já, tudo preparado, o Anápolis que já está lá no estádio, né, para esse jogo. Quando ele fala, Roger, de uma provável escalação da Ferroviária, né, o time que entrou em campo no último final de semana, onde conseguiu o acesso do Ferroviária, foi o Denis Júnior. Lembrando que o Denis Júnior já passou pelos clubes aqui do estado de Goiás, né? Lucas Rodrigues, Gustavo Medina, Zé Vitor, Eduardo Ricardinho, Rafael Carrilho, Albano, Douglas Esquilo, Vitor Barreto e Thiago. Esse foi o time, né, que entrou lá contra a equipe do Ituano. E alguns jogadores, claro, né, da equipe da Ferroviária, vem aí com dando uma visibilidade maior, que é o caso do Albano, o Thiago e também o Zé Vitor. O Zé Vitor que foi ator de um dos gols mais importantes dessa temporada recente. Então, jogadores aí que o Anápolis tem que ficar de olho.
0: Beleza, valeu, obrigado, Cris. São 15h29, 3h29 da tarde. 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
1: Alô, Mantuinha, aquele abraço, boa tarde, seja bem-vindo, ótimo trabalho pra você.
2: Boa tarde, Roger, bom trabalho pra você também, PH, Tony Marizu, todos aqui da equipe Geração do Esporte. É, depois de duas sequências, duas vitórias, né? É, tira um pouquinho do peso os jogadores, apesar daquele jogo contra o Cuiabá, que foi um treino de luxo para mim. É, os jogadores parece que agora, depois de 7 gols feito, talvez comece a achar o caminho do gol e dá uma certa tranquilidade, tira aquele peso que estava. Porque o Anápolis não fazia gol, levava, mas não fazia. Quem sabe agora, depois dessas duas vitórias, o Anápolis realmente consegue achar o rumo do gol e traz um bom resultado lá de São Paulo, que vai ajudar muito na sequência do Campeonato Brasileiro da Série C.
1: Beleza, muito obrigado, Vantuei Cândido. São 15:31, abraçando o Agostinho Couto lá nos Estados Unidos, tá aqui, boa tarde, boa sorte, Galo, né? E Gutenberg, boa tarde, um grande abraço, olha como é o esporte, né? Tá aqui, tal, tal, tal. Ó, tá falando sobre Boston Celtics, que estava ganhando a série 3-1. Não é que ficou fora, tá falando lá do basquete nos Estados Unidos. O Jair Pereira fala que nem contra o juvenil do Cuiabá, o Gonçalo não marcou, vai marcar hoje? Ô Jair, bota fé, Jair, bota fé, né? O time vai ganhar, vitória lá do nosso queridíssimo Anápolis com gol do Gonzalão, né, para alegria de toda a torcida. Mas vamos fazer o seguinte, Paulinho, vamos ao intervalo e na volta aí sim eu vou bater aquele papo com o Tony Marizu e também com o Vantuí Cândido sobre esse compromisso do Anápolis lá em Araraquara contra a Ferroviária. São 15:32, Geração do Esporte, há 22 anos fabricando emoções.

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1: São 3:37, de volta aqui no nosso Show de Bola Nova FM, equipe Geração do Esporte, há 22 anos fabricando emoções. Daqui a pouco a bola rola lá em Araraquara, na Fonte Luminosa, para Ferroviária Anápolis. Quando a bola rolar, você vai vibrar com ele.
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1: É, daqui a pouco ele vai estar contando todas as emoções pra você desse jogão de bola. Só tá batendo aquele papo, o Luiz Júnior também chegou por ali. Grande abraço ao Luiz Júnior, mas Tony Marizuba, Antônio Cândido, Anápolis daqui a pouco. O Evaristo Pisa deu aí a entrevista, né? Treinaram lá no campo do comercial, lá já em Ribeirão Preto. O time está em Araraquara, vai jogar no campo muito bom, belíssimo estádio lá de Araraquara, lembra muito nosso Jonas Duarte, né? Com algumas ressalvas, nosso Jonas Duarte naturalmente é melhor, né? Deixa a desejar o estádio de Araraquara, vocês tiverem oportunidade, vão ver as imagens, mas o Anápolis naquele campo ruim, sofrido, né? Vai enfrentar daqui a pouco a equipe da Ferroviária. Né? Se esse time do Anápolis jogar bem no Jonas Duarte, lá no campo de Araraquara, a gente espera que possa jogar bem melhor. É, mas, e aí, a expectativa dos senhores?
3: É, Roger, o Anápolis até agora na Série C não fez jogos ruins, fez bobagem. Diferente de você fazer jogo ruim. Jogo ruim é quando você toma sufoco o tempo inteiro. Você tá de um time ruim, embora é um sub-17, considerado sub-20, é o Cuiabá. Na quarta-feira, aí sim, aí você pode... Porque o Anápolis mandou no jogo, perdeu muitos gols, ganhou de 4, o goleiro deles... É, fez duas defesas, inclusive uma delas, para tirar o gol do Gonzalo, que ele tá precisando para tirar a Aracubaca.
1: É ex-goleiro da Napolina, né? Teve aqui isso, recentemente já. Pela Napolina.
3: Isso. Então, assim, aí sim, aí você pode dizer que o time é ruim, que fez um jogo ruim, tudo bem. Agora, o Anápolis na Série C, não, perdeu pro Ituano lá, poderia ter ganhado o jogo, aí cometeu dois erros. O Ituano foi 3 vezes, fez 2. O Anápolis foi lá 5 vezes, não fez nenhum. Perdeu em casa para a Inter de Limeira. Aliás, os times de São Paulo jogaram ontem, o Guarani ganhou em casa do Santa Cruz. E a Inter de Limeira ganhou fora do Confiança. A preocupação minha, o Roger Fernandes e amigos e torcedores, é que o Anápolis precisa de recuperar aqueles 3 pontos que ele perdeu em casa, fora de casa. Que saque seja hoje. Por que eu estou acreditando na vitória do Anápolis? Por 2 motivos. Primeiro, porque nos 2 últimos jogos, o Pisa conseguiu dar uma consertada na cozinha. Né, nós paramos de tomar aquele sufoco de bolas aéreas. Embora no jogo contra a equipe do Figueirense tomamos gol bobo, né? Tomamos gol bobo de novo. Então não pode tomar gol. Mas pelo menos aquele desespero que a gente tinha de bolas aéreas, o Anápolis não está sofrendo. Em determinados momentos no campeonato, 2 zagueiros lentos, o Igor e o Rafael, com a entrada do Cauã. O Rafael acabou ganhando um pouco mais de confiança, um pouco mais de velocidade. Aí hoje nós teremos 2 zagueiros velozes. Pelo que eu percebi, pelas entrelinhas, pela entrevista do Pisa, ele vai fazer um quadrado no meu campo, aí teoricamente vai utilizar 2 volantes e 2 meias para ele povoar bem o meu campo, porque ele viu o time da Ferroviária, embora nós não sabemos se a Ferroviária vai jogar com o time de segunda, foi contra o Guarani, ou se é de quinta, quando ele subiu lá na 2 do Campeonato Paulista. Mas de qualquer maneira, o time da Ferroviária tem alguns jogadores que chamam a atenção, jogadores que já passaram por aqui, como o Denis Júnior, por exemplo, defendeu um pênalti na quinta-feira, que poderia ter dado ao Ituano no finalzinho a possibilidade de tirar o acesso da Ferroviária. E aí ele acabou defendendo um pênalti. Tem o Albano, que é outro jogador que nós conhecemos aqui, passou pelo Goiás, pela Aparecidense, pelo Trindade, já é conhecido futebol goiano, é o 10, é o homem de criação da equipe da Ferroviária. E o Rodriguinho, que é um volante de marcação, que corre muito, inclusive é o capitão da Ferroviária, passou também pela equipe do Vila Nova por aqui. Então são jogadores, né? O Vitor, atacante pelo lado esquerdo, jogador que completou 100 jogos com a camisa da Ferroviária, tem uma identificação muito grande com o time da Ferroviária, é um jogador perigoso. Então o Anápolis vai ter que ter alguns cuidados. Agora eu estou acreditando muito no Anápolis por os 2 motivos, primeiro pela crescente do time, a melhora do time taticamente nos 2 últimos jogos, embora o Cuiabá foi um time que eu já disse aqui, um time que no jogo, um time fraco, mas mostrou a força, mostrou e criou. e depois por essa situação da Ferroviária, né, que vem de festa. Porque pra eles lá, primeiro era alcançar a primeira divisão do Campeonato Paulista, porque, ó, é grana, meu amigo, é muita grana. E depois a Série C, então a gente não sabe o Rogério Corrêa com que time ele vem daqui a pouco contra o Anápolis. Uma coisa é certa, qualquer time que ele vier, pra mim o Anápolis já começa jogando, equilibrando o jogo e pode trazer um bom resultado daqui a pouco jogando em Araraquara.
1: Beleza, valeu, Tony. São 15h41, abraçando o Vitor Souza, né, que é o assessor de imprensa, né, assessor de comunicação competentíssimo lá do Anápolis, o Galo da Balvista, abraçando também o Washington Dutra, doutor Daniel Dutra e o Carlos Mineiro, estão sempre ligados conosco aqui no nosso, na nossa programação em geral, assim como o seu Carlos, o José Carlos Damas também, que é o grande barba, né? O pessoal continua batendo aquele papo aqui pelo chat, né? Abraçando o Léo, o Rodrigo tá aqui conosco, né? Também tá conversando, pessoal aí, trocando aí as suas considerações aqui pelo chat. E aí, Bantuê, a sua expectativa para esse jogo? Só um pouquinho antes, o Rorival fala aqui, Roger, se possível avisa os ouvintes que a transmissão será na Sportnet, mas não estará na plataforma do YouTube. Então, quem quiser ver as imagens aí, aí é só quem paga, né?
3: É, mas é. Acompanha nós, né, Roger?
1: É, não, sim, eu tenho que acompanhar a gente aqui, porque a narração lá realmente é triste, mas você pode ver as imagens lá, acompanhar a narração aqui do Wagner. Agora é conseguir acessar a Sportnet, que ela não tem YouTube.
3: É canal fechado.
1: É só canal fechado para quem paga. E aí, Bantuí?
4: A questão do Anápolis, Roger, que é uma frase bem dita aí, todos nós estamos cansados de ouvir, que dinheiro e futebol não aceita desaforo. E o Anápolis estava jogando as partidas boas, principalmente no primeiro tempo, errando aquele montão de gol que não podia errar, que sempre fez falta no segundo tempo. Então, você sabendo aproveitar essas oportunidades que está tendo, principalmente no primeiro tempo, é porque geralmente sofre muito no segundo tempo, não sei porque a equipe, o adversário cresce muito, ó, vamos aproveitar o que eles não soube aproveitar no primeiro tempo, no caso é o Anápolis. Então o Anápolis tem que aproveitar o momento, primeiro tempo, as oportunidades que tiver, tentar concluir, para ir para o segundo tempo e dar uma tranquilidade. Eu também concordo muito na frase que o Tony falou aqui, porque o Anápolis tem que recuperar esses 3 pontos que ele perdeu aqui no Jos Duarte. Teve toda a possibilidade de conseguir aquele resultado, mas tem hora de dar um branco na cabeça dos jogadores, que pegou, infelizmente, perdeu esse jogo de 2-1 para a equipe do Inter, que não poderia ter perdido. Se tivesse batido, estava com 6 pontos aí, estava no mínimo aí no bolo dos classificados para a próxima fase. Então o Anápolis tem que buscar esse resultado, jogar tranquilo, aproveitar as oportunidades, porque a equipe do Ferroviário também não é de 7 cabeças, classificou para a Série A do Paulista, que é o...
1: Ele vai vir completo, viu? Sim. Segundo consta as informações, vem com o time titular contra o Anápolis,
4: que é o campeonato mais importante do país, que é o Paulista, mas o Anápolis tem toda a possibilidade de chegar lá, conseguir surpreender essa equipe e trazer um bom resultado, e aí tem uma sequência, uma tranquilidade para buscar outros resultados para chegar no objetivo, do seu maior objetivo, que é

0: Pensa uma tranquilidade para buscar outros resultados para chegar no objetivo, do seu maior objetivo, que é a segunda divisão do Campeonato Brasileiro.
1: É, um abraço ao Léo. O Léo lá na Espanha tá até falando que justamente que o time vem completo aí lá da Ferroviária contra o Anápolis. 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São 15:45. 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Mas na opinião dos senhores aí, qual que é a melhor estratégia para enfrentar esse Araraquara hoje?
2: É fazer o que o Anápolis vem fazendo, né? Um time que sempre propõe o jogo. Eu disse que a tendência é de que ele vai pro jogo com os dois zagueiros rápidos, pela entrevista que ele deu, inclusive depois do jogo aqui da vitória contra o Cuiabá, o porquê que ele utilizou o Cauã no jogo contra a equipe do Figueirense como um terceiro zagueiro ou como um primeiro volante. E no jogo contra o Cuiabá, ele colocou o Cauã como zagueiro, só como zagueiro. E ele explicou que o motivo já era pensando na Ferroviária, porque ele queria a velocidade dos dois zagueiros.
1: O Cauã foi o que melhor aproveitou a oportunidade, a vinda do Pisa, né? Isso. Era um jogador que estava nem sendo relacionado.
2: E até pelos treinos dele, pelo jogo treino que ele fez contra o Gama, porque eu estava lá. Foi muito mal como zagueiro.
1: Mas aí se você for queimar o jogador por causa de um jogo, por causa de treino, não, tinha jogador que não estava treinando nada e jogando muito menos e estava como titular.
2: Eu tô dizendo para você, Lenço, Roger Fernandes, é que de fato foi. Aliás, não foi só ele.
1: Olha só, Rafael cometeu vários erros. Helder cometeu vários erros. Igor cometeu vários erros. Nós tivemos erros de outros jogadores, lateral e tudo mais, e estavam jogando. O Cauã não estava nem sendo relacionado.
2: Mas o Cauã, ele tem um fator contra ele. Ele é baixo. Só que ele é bom de pulsão, mas ele é rápido. Mas ele é baixo para zagueiro. Lembra do André, que era zagueiro, virou volante, sim, hoje está no Operário disputando Série B de Campeonato Brasileiro? A estatura não condiz muito, porque hoje...
1: Mas não é tão baixo assim.
2: Não,
1: também,
2: mas eu,
1: né,
2: digo para zagueiro. Por exemplo, se você botar...
1: O André era mais baixo.
2: Isso. E o Cauã também, dos quatro zagueiros que estão no... Aliás, dos cinco, ele é o mais baixo.
1: Pois é, nós temos jogadores altos. Você pode entrar na conversa também, ô Bantuí. Nós tivemos, por exemplo, aquele Lucão, que me enganou, alto pra caramba, que tava aí zagueiro, o próprio Helder, né? E a gente tava tomando gol de bola aérea na área do Anápolis, é um terror.
0: Mas eu gostei muito do Cauã, eu concordo com você, eu acho, porque desse jogador aí foi o que soube aproveitar mais a oportunidade. Eu, nesse jogo de hoje, eu comandando a equipe do Anápolis, eu não vou sair de peito aberto pra cima da equipe do Ferroviário, não. Eu jogaria tranquilamente ali, eu aproveitaria o Cauã, jogar com três zagueiros ali, ele pela estatura.
1: Mas não vai jogar com três, né, Antônio? Parece que não, né?
2: Não, pela entrevista que ele deu, o Vantuir, ele deu uma entrevista na quarta-feira, o que foi que me chamou a atenção na entrevista? Primeiro, por que você colocou o Cauã como zagueiro, aliás, colocou como terceiro zagueiro contra a equipe do Figueirense? Foram três zagueiros e se deu bem, o Anápolis deu bem. E por que depois você fez o esquema com três zagueiros, já que ele chegou falando que ele precisava de dar sequência de conjunto? Ele chegou com essa entrevista. Aí, de repente, até o Ad fez essa pergunta para ele, por que que depois ele desfez, se ele fez contra o Figueirense? E ele explicou o motivo, que era velocidade, porque o ataque da Ferroviária é um ataque rápido, e ele precisava de dois zagueiros rápidos. Aí eu tô dizendo, por isso que eu tô falando que ele deve começar só com os dois. Outro jogador que ele elogiou muito, e aí é outro jogador também que ele pode recuperar, é meia. E ele é um meia diferente do Juninho, que é o Luiz Felipe, totalmente diferente do Juninho. O Juninho é um meia que mexe muito. Ele sai muito, ele movimenta muito, ele vai pro lado, ele vai pro lado esquerdo, na direita, ele volta, ele vai. Já o Luiz Felipe é muito mais de cadenciar o
1: jogo. Vai pro chamado X1, isso, né, o Juninho?
2: Isso. Agora, o Luiz Felipe não. É aquele que cadencia o jogo, é aquele que posiciona mais por dentro, é o que enfia as bolas, é o que joga de cabeça alta, é um jogador forte, não é um jogador fraco. Se tiver que barrar um volante pra ele não sair, ele consegue. Foi essa entrevista que ele deu. Então, dentro de tudo isso, eu acredito que ele vai dar uma oportunidade pro Luiz Felipe. Assim como ele recuperou o Cauã, ele pode descobrir o Luiz Felipe. E aí ele dá uma nova função pro Juninho, que não é só ficar na beirada do campo, mas vai dar essa oportunidade de flutuar. E por isso que eu disse. E aí ele perdeu

0: ele acabou perdendo o Fernando Viana. Aí quem mais jogou durante todo o tempo quando não tinha o centroavante? O Gustavo Henrique. Porque o Gustavo Henrique e o Matheus Lagoa, Roger, eles conseguem muito fazer essa alteração dentro do jogo. Ora um tá por dentro, outro por fora. Porque sabe fazer as duas funções. Isso acaba confundindo um pouco a defesa. Que de repente o cara, cadê o Gustavo? Ah, o Gustavo tá lá na lateral, pô. Corre lá e marca aí. Não, mas aqui tá o Matheus Lagoa. Então isso acaba confundindo. Então eu acredito por tudo isso, porque ele falou, porque nós não acompanhamos treino, mas por tudo isso que ele falou, eu acredito que o Anápolis vai vir com dois zagueiros, vai vir com dois volantes aí pra mim, deve ser o Mírio Borim, porque ele elogiou muito o Borim. E de fato, quando o Borim quer jogar, quando ele quer dividir, quando ele quer aparecer pro jogo, ele sabe jogar. A bola passa bem no pé dele. Agora ele precisa de querer. Se for pra ele jogar lá igual nós perdemos lá pro Ituano, aí não dá, né? Pra ele ficar assistindo, só jogando com a bola no pé, aí não dá. Então, se ele puder fazer essa função, eu acredito que o time deve ser esse aí, vai jogar com quatro homens no meu campo e dando essa oportunidade. Primeiro, pro Matheus Lagoa e o Gustavo confundir a defesa nessas alternâncias, e o Juninho e o Luiz Felipe também pode confundir, que são dois jogadores que sabem fazer essa função. Por exemplo, Luiz Felipe, se tiver que vir de trás com a bola, já não é o mesmo do Juninho. O Juninho já é um jogador no X1, é um jogador para cortar para dentro e finalizar, é um jogador muito rápido. O Luiz Felipe já é diferente, ele sabe vir de trás, ele sabe enfiar a bola, ele é mais cadenciado, ele sabe cadenciar o jogo, ele não corre mais muito igual, ele não corre muito igual o Juninho, é um jogador que sabe segurar, tanto posicionando, quanto também jogando. Então, por tudo isso, eu acredito que esse aí deve ser o time que começa jogando
1: aí. Aí você falando questão de recuperar aí também, Tony, eu queria saber o que tá acontecendo, questão do Vinícius, que é um jogador que não pode descartar de maneira nenhuma, é um jogador que ele sabe marcar, tem um bom passe, é dificilmente ele errar um passe, e também o Garibe tem que recuperar esse jogador, porque esse jogador, ele é muito importante na equipe do Anápolis. Eu não sei o que tá acontecendo, se igual
2: você falou. Antônio, vou falar uma coisa pra você, então um abraço ao Renato, chegou conosco aqui, o Flávio Lima também. Eu falei lá na transmissão de quarta-feira, o Tony não estava participando. Nós também somos chatos pra caramba, o cara chegou, fez um jogo, a gente tá querendo que ele tivesse time definido, ele ainda tá procurando o time dele. Depois que ele encontrar o time, ele vai manter o time pra poder pegar conjunto. Por enquanto, ele ainda tá procurando o time.
0: Você viu o que que ele falou? Por que que ele mexeu no time na quarta-feira contra o Cuiabá? O que que ele pôs? Qual a função que
2: ele
0: deu
2: pro Garibe? Lembrando que ele não usou o Luiz Felipe contra o Cuiabá, porque o Luiz Felipe é jogador do Cuiabá, vem emprestado, alguma coisa assim.
0: Isso,
2: ele não poderia jogar contra o Cuiabá.
0: Mas contra o Figueirense, ele foi muito bem.
2: Sim, mas...
0: O Luiz Felipe, o time melhorou muito
2: contra
0: o
2: Figueirense. É porque alguns perguntaram por que que não tava, o Luiz Felipe tava nem sequer relacionado, ele não podia.
0: Isso.
1: Agora, em relação
0: ao Vinícius que você tá dizendo, eu acompanho treino, o Vinícius, ele tem um defeito com ele. Ele baixa a guarda. Às vezes ele tem a oportunidade, ele baixa a guarda. E aí, chegaram, além do Garibe, que já estava aí, o torcedor conhece, chegou o Caliel. O Caliel chegou a ser titular no Paysandu. Ou seja, é um garoto novo, mas um jogador com minotagem em Série C. Até em Série B. E é um garoto novo. E ele é volante. Chegou o Cauã Guilherme, chegou a ser titular. O Cauã, que o torcedor gostou. Contra o Figueirense, ele foi bem no primeiro tempo. Até enquanto ele tinha pernas. Então são volantes que chegaram, volantes assim que tem uma característica diferente do Vinícius. Agora, pode ter certeza que o Vinícius será aproveitado. Agora, eu prestei muita atenção no Pisa, ele observou muito o elenco do Anápolis nos treinos. E ele até falou aqui, olha, eu não tenho muito tempo de ver no jogo, eu preciso de ver no treino. Eu tenho um jeito de jogar e eu vou precisar da resposta do cara no treino. Ele precisa responder pra mim no treino. Por quê? Porque eu não tenho tempo de, por exemplo, dois jogos, eu saber quem tá melhor do que quem. Não, é nos treinos. E nos treinos o jogador precisa dar a resposta. Mas, e a resposta é quem tem que dar o próprio jogador pro treinador.
1: Mas nesse jogo de quarta-feira, Tony, que foi um treino de luxo, que todos nós falamos, eu acho que o Vinícius deveria ter oportunidade naquele jogo, nem pro banco foi. Não sei porquê também. E também o Garibe que entrou, parece que foi segundo tempo. Esses dois jogadores, porque esses dois jogadores já apresentaram muita evolução na equipe do Anápolis. O Vinícius nem se fala, porque o Vinícius a gente tem acompanhado ele aí 3-4 anos aí no futebol goiano. Então, por isso que eu espero ainda que o Vinícius tenha mais oportunidade nessa equipe, porque ele, não tenho dúvida que na cabeça da área ali, ele ajuda muito a equipe do Anápolis e também o setor defensivo.
0: Aí, mas você viu que na quarta-feira, ele depois que ele chegou, ele utilizou além dos que vem jogando, que é o Milho e o Borim, e utilizou o Borim mais vezes do que os demais, mas ele deu oportunidade pro Cauã Guilherme, ele deu oportunidade pro Caliel e deu oportunidade pro Garibe.
1: E pro Giva, e o Giva não soube aproveitar.
0: Aí o Giva, aí o que que ele quer do Giva? O Giva tá no banco hoje, tá relacionado. Mas o que que ele quer do Giva, o Vantuí? Ele disse isso na entrevista. Pra ele dar esse equilíbrio de experiência, não só dentro de campo, mas fora de campo. Mas quando ele entrar em campo, para que ele dê esse equilíbrio de experiência. Porque desses jogadores, todos jogadores citados, do meio do campo pra frente, o jogador mais experiente, tirando o Matheus Lagoa e o Gustavo Henrique, é o Giva. E aí, pra isso, ele quer o Giva. Por isso ele põe no banco, pra conversar, ó, no banco, às vezes o torcedor não sabe, o torcedor não vê, aí tá eu, você e o Roger. Você e o Roger são experientes. O nós dois é inexperiente, o Roger... O que ele fala pra mim durante o jogo? Ó, viu, Tony? Ó, se você entrar no jogo, você viu? Ó, isso aqui. Então, o Giva, isso que o Pisa falou que ele espera do Giva. E quando ele coloca ele em campo, pra ele dar essa segurança pro time naquele momento, da experiência que ele tem. Talvez se não para começar jogando, mas nem sempre, eu vou dizer o seguinte, eu vi um treinador falando isso já, o Renato Gaúcho, ele disse assim, olha, nem sempre quem começa jogando vai ser o cara do jogo, nem sempre é assim. Então, o fato de você estar no banco não significa que você é menor do que quem começa jogando. Às vezes, quem entra no jogo, ele rende mais, ele faz mais, ele é mais útil do que quem começou jogando. Então, não significa que quem começa jogando, quando termina o jogo, o resultado dele não é satisfatório tanto quanto quem começou jogando. Então, por isso que quem fica no banco e entra no jogo, é exatamente isso que o treinador precisa durante a partida, mesmo que o cara esteja no banco.
1: E o Anápolis está precisando de um jogador, o Tony, principalmente aquele líder dentro do campo. Esse aí poderia ser o Giva. Mas só que o Giva não transmitiu essa segurança ainda, não sei, para os seus companheiros, dele pegar aquele jogador que xinga ali dentro, cobra, ajuda o técnico. E o Anápolis hoje não tem isso. O Matheus Lagoa, ele, apesar de ser um líder na equipe do Anápolis, mas ele não soube tomar essa posição no Anápolis, de cobrar, xingar, chamar atenção. E o Giva poderia estar aproveitando essa oportunidade, e até hoje, infelizmente, o Anápolis não tem um jogador. Pode ser o Borim, mas vem sendo o Rafael.
2: Isso aí é característica, é personalidade do jogador. O Anápolis não tem jogador com essa característica de xerife, como vocês querem. Não adianta.
1: E precisa desse jogador, né, Rogério?
2: O Anápolis hoje não tem. Esse xerifão que vocês estão cobrando muito, o Anápolis hoje não tem. Nem mesmo o Paulo Henrique que vocês citaram aqui, cobrava, não era aquele xerifão. Não é necessariamente, você não precisa ter um xerifão no time. Né? A maioria dos times hoje não tem. Mas o que vocês querem, eu estou entendendo, o Anápolis não tem. Vamos ao intervalo, já passou do nosso horário aqui, 15h57. Paulo de Paulo, um abraço a ele, também chegou conosco aqui. E o Léo mandou aqui a mensagem para mim, destacando que o Rogério Correia teve naquele time. O Rogério Correia, que é o técnico lá do Ferroviário, teve no time de 2008 do Anápolis.
0: Não, mas o Rogério Correia, as pessoas estão confundidas. Tem um Rogério Correia que é treinador, inclusive ele está no interior de São Paulo também.
2: Não é aquele jogador, jogou aqui no Goiânia e tudo mais.
0: O treinador da Ferroviária é outro Rogério Correia. Tem dois Rogérios Correia treinadores. Um é até meu amigo, pô, Rogério Correia, zagueiro, foi campeão no Atlético Paranaense.
2: Sim,
0: jogou no Goiânia, jogou no Goiás. Isso, jogou na Anapolina, iniciou a carreira da Anapolina. Foi treinador da Anapolina. Ele começou a carreira dele como treinador na Anapolina, eu era setorista da Anapolina. Não é ele, tá? Esse Rogério Correia que hoje treina a Ferroviária é outro Rogério Correia. Aquele Rogério Correia também é treinador. Eu vou me buscar aqui da memória, daqui a pouco
2: eu falo. Eu também tô um pouco me lixando pro Rogério Correia. Com o Rogério Correia sendo aquele, sendo outro.
0: Vai apanhar.
2: Nós vamos bater neles do mesmo jeito. São 15h58, geração do esporte. 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
0: É, o Carlos Peixoto já chegou conosco também, tá aqui no nosso chat. Fala comigo, Roger. É, bom dia, cadê você, Roger? Ô, Carlos Peixoto, é que você tá dormindo ainda. Nós já estamos de tarde, rapaz. Ó, o Márcio Paz aqui, boa tarde. Bino Pereira Duarte também tá conosco. E quem tá conosco também para falar do Anápolis é a Cris Matheus.
2: Na comarca. Oficial, hein, Roger? Já é oficial as duas instalações da Ferroviária e claro que com algumas modificações do último jogo, né? Começando ali no gol, quem vai entrar hoje, né, para defender é o Victor Hugo, ele que vai vir com a número 31, Rubinho vem pela ala direita, Cauã Martins e Rafael Costa, dupla de zaga, e o Leonan pela...
0: Quatro minutos? Vamos posicionar melhor, Cris, sua ligação tá cortando. 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E aí, Cris?
2: No meio de campo vai vir o Mila, o Borim e também o Luiz Felipe. Luiz Felipe, que foi muito elogiado na última partida que ele jogou, não jogou contra o Cuiabá, porque ele é do Cuiabá, então ele não poderia jogar. E o Juninho, ele pode entrar ali como meio atacante, um ponta, né? Juntar

0: do Cuiabá, então ele não poderia jogar. E o Juninho, ele pode entrar ali como meio atacante, um ponta, né, juntamente ali com o Lagoa e também o Gustavo Henrique. Essa já é a escalação do Anápolis, já é a oficial do Anápolis, Roger.
1: Beleza, valeu, Cris. Daqui a pouco você volta. 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

0: Pisa vai jogar realmente com o Cauã, sobre aproveitar a oportunidade dele. Fiquei muito feliz, porque o jogador, quando tem a oportunidade, tem que mostrar, agarrar ela e não soltar mais. É um jogador veloz, eu não tenho dúvida que ele vai ajudar muito o Rafael no setor defensivo. E o Luiz Felipe recebendo uma oportunidade de ouro aí, com o novo técnico, deixou aquela bagunçada a cabeça do Pisa. Tomara que ele entre muito bem, ajuda nesse setor, um setor muito importante que é o meio do campo, para essa bola chegar até o ataque. E agora o Gustavo Henrique também, eu sou muito crítico ao Gustavo Henrique, porque eu critico quem tem muito a dar. E o Gustavo Henrique até agora, ele não demonstrou que é futebol dele, que todos nós queremos, porque sabe que ele tem esse futebol. Então tomara que hoje, com a entrada do Luiz Felipe, faz essa bola chegando com ele e também com o Juninho, que ele hoje aproveita aquelas oportunidades que ele teve e não soube fazer elas virar gol. Tomara que hoje seja o dia do Gustavo Henrique.
1: E aí, Tony, gostou da escalação?
2: Sim, eu até disse aí os motivos porque ele poderia, pela entrevista que ele deu, por tudo aquilo que ele falou. Se ele tem essa ideia, ele fez 2 treinos e vai colocar esse time em campo, eu acredito que tem tudo para dar certo. Porque primeiro, é porque o time da Ferroviária saiu aqui, de fato, é um ataque muito rápido, muito leve, principalmente o Thiago, jogador muito rápido, corta bem para dentro. Aí você precisa de jogadores com velocidade. Ele tá colocando 2 volantes, o Bourinho, que sabe jogar, e o Mila, que é o que corre atrás, que é o que marca, e tá colocando 2 meias, que eu disse aí, que pode fazer essas funções e confundir a defesa do time da Ferroviária. E os 2 atacantes, o Gustavo e o Matheus Lagoa, talvez até pelo fato dele não poder contar com o Fernando Viana, e aí ele vai utilizar os 2 jogadores. Ora o Matheus Lagoa, ora o Gustavo Henrique por dentro, ou até mesmo o Rodriguinho por dentro, e os 2 por fora. Isso ele deve ter treinado, e isso em determinados momentos do jogo ele vai utilizar. Fazendo isso, você pode ter certeza que vai dar trabalho aí para a defesa da Ferroviária.
1: Agora, eu não senti até o momento, nas partidas que eu vi jogar, muita firmeza no Vitor Hugo como goleiro, hein? Pode ser um motivo de preocupação, ou vocês estão tranquilos em relação a esse profissional no gol do Anápolis hoje?
0: Ah, Roger, é uma função que tem que vem diretamente do treinador de goleiro, né? Que é o Taffarel. E eu espero que o Ravel, ele tava, é um jogador que tá tendo aquela confiança, a gente já viu ele jogar mais, que é um jogador que realmente tem mais segurança. Mas depois que o Vitor Hugo recebeu essa primeira oportunidade dele, pode ter certeza que melhorou muito, e o treinador de goleiro demonstrou essa confiança e passou pro Pisa, pro Evaristo Pisa. Tomara que realmente seja isso que eu estou falando, que o Vitor Hugo esteja demonstrando mais nos treinamentos do que o Ravel, porque é uma posição que tem que ter muita confiança, e eu espero que o Vitor Hugo esteja melhor do que o Ravel.
1: E aí, Tony?
2: Não, eu não tenho essa segurança, não. Eu tenho dito, desde quando ainda estava o Paulo Henrique, eu ainda achava que o Ravel era o melhor goleiro que o Anápolis tinha. O problema do Ravel é que é difícil, meu. Sempre está voltando de contusão. Não joga e machuca muito. E ele está voltando de contusão. Agora, por que o Evaristo Pisa está fazendo isso? Porque quem começou com ele, quem mais jogou com ele foi quem? O Vitor Hugo. Porque o Ravel
1: assim,
2: estava... Aí eu não confio, não.
1: Eu não senti
2: nenhuma segurança. O Dutra falou um negócio para mim, e eu falei assim, Dutra, eu não conheço o jogador, vou ver nos treinos. Que melhoraria muito o Anápolis com a bola no pé, para ele fazer isso. Moço, até agora ele só errou. Então, assim, não saiu do gol.
1: Mas para ele ter que jogar com o pé, então ele passa para a linha, né?
2: Mas aí, quando é preciso jogar no gol, também não sai do gol.
1: Foi por isso que se for colocar um goleiro porque ele é bom com os pés, né? Então bota ele pra jogar na linha.
2: Mas ele tem que ser bom com as mãos. Bom com os pés.
1: Só com os pés, bota ele na linha.
2: Só
1: então,
2: que.
1: Vai disputar a posição lá na linha.
2: Assim, o Paulo Henrique era um horror com o pé. Com os pés. Paulo Henrique.
1: Só pra dar chutão, né?
2: Pra
1: dar chutão, ele era campeão.
2: Isso. Aí chegou o Vitor Hugo.
1: E pra bater pênalti também era um temor, viu?
2: Nesse quesito hoje, o futebol hoje, o goleiro tem que saber fazer isso. Porque em determinados momentos do jogo, ele pode atuar fazendo este, principalmente com saída de bola.
1: Só que na maioria das vezes que ele é acionado no jogo é pra pegar com a

0: mãos, né?
1: Isso.
0: É, então ele tem que ser bom com as mãos,
1: né? Aí não foi, né, Roger Fernandes?
0: É, aí não deu segurança,
1: porque
0: né?
1: Não saiu do gol. Isso. Então, assim, até
0: e
1: agora...
0: quando saiu, saiu errado.
1: A gente vai torcer muito para que hoje ele possa fazer diferente do que ele fez até agora. Agora, para mim, se você perguntar dos dois, o Ravel é titular. Seria com o Paulo Henrique. Seria. Não foi devido às contusões.
0: Beleza, são 16:11. Vamos ao intervalo. O Paulinho dá a volta e assim a Cris vem trazendo mais informações sobre o Anápolis, o Galo Tricolor. 4:12, geração do esporte, há 22 anos, fabricando emoções.

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1: São 4 horas e 15 minutos, de volta aqui no nosso Show de Bola Nova FM com a equipe de Geração do Esporte. 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
1: É, quero aproveitar e abraçar a todos que estão no chinelinho hoje, né? Grande Carlos Nogueira, comandante da equipe, né? O Eusébio tá lá agarrado, tá trabalhando nos bastidores aí na geração de imagens no YouTube, tá ligado conosco, mas o doutor Rui T. Silva, o grande Rui T. Silva, o Gulão, né? Também o Márcio Gomes, o Piquitito, Nilson Souza tá curtindo aquela folga, né? Tá meio sossegadinho, o Alessandro Bartras também, deve tá lá na fazenda, né? Só curtindo, né? Só de boa. Luiz Carlos Bernardino estava lá no Santa Cebada ontem, trabalhou até tarde, né? Deve estar lá assistindo o jogo daquele time pequeno que ele torce agora, que é o Flamengo, que está jogando agora contra o Vasco. Um abraço a toda a nossa equipe, abraçando a turma que está conosco aqui. É, o Rorival está aqui, Paulo de Paula, né? O Carlos Peixoto disse que vai dar certo, né? Gol do Flamengo já? Credo, hein? Tá Gutenberg colocando aqui, Paulo de Paula, bora, Roribal, não acredito nessa situação, Matuí, provavelmente é outro motivo. É, o Carlos Peixoto, tá aqui o Filmagens 1080, tá conosco também, né, Márcio Paz, Paulo de Paula, Carlos Peixoto, a turma tá conosco aqui. E o Roribal falando, like, 1-0 já pro Flamengo em cima do Vasco, pelo amor de Deus, viu?
2: Os companheiros é mais cedo hoje. Ah. É, rapaz, a aposta tá rolando forte essa voz.
1: É, sim, mas eu sei que você quer falar, não, eu sei que você fica doidinho pra falar.
2: Não, vou falar pra você, meu irmão.
1: Não vou falar de time pequeno, não. E aí, São Paulo?
2: E a aposta lá, rapaz, o trem lá é aposta forte, sabe? É futebol, é gostoso demais, mas é entre amigos, tudo vale, né?
1: É, o São Paulo tá batendo o Bahia 1-0, Flamengo com o Vasco 1-0, só time pequeno, né? Time grande joga daqui a pouco às 5 horas, que é o Anápolis contra o Ferroviário, e o outro time grande joga mais tarde, que é o Fluminense contra o Internacional. 4:18, vamos falar é do Galo, Galo tricolor. Alô, Cris Matheus.
3: E vamos falar de time grande, né, Roger? Vamos Sim. falar do Anápolis agora, é o que importa realmente aqui para nós. E depois, né, já da escalação já oficial, né, da titular já ter saído. Vamos escutar agora, Roger, o Matheus Lagoa. O Matheus Lagoa que vem como capitão da equipe, né, já tinha conseguido desde o Campeonato Goiano, desde quando ele voltou muito bem. Vale ressaltar a questão do Lagoa, que ficou muito tempo parado, voltou, treinou, passou por sua transição. E desde então vem ganhando a sua titularidade, né, independente do técnico. Antes era com figura, agora, né, com o Evaristo Pisa. Então vamos escutar agora o que o Lagoa, né, fala a respeito também dessa partida. E tá bonito de ver, Roger, é a rede social dos torcedores do Anápolis, viu? Todos os torcedores mobilizados, todos combinando de assistir ao jogo, postando foto com a camisa do Anápolis. Então é isso que o Anápolis realmente está precisando, do apoio realmente da torcida. Então, sendo assim, vamos escutar agora o Matheus Lagoa, que já caiu também na graça da torcida.
4: Boa tarde, eu acho que a vitória é sempre importante, independente do jogo e da situação. A gente sabe que a vitória fortalece o grupo, dá confiança, e isso que a gente está precisando no momento. Então a gente vem de duas vitórias agora, né, seguidas, e isso nos deixa mais fortalecidos como grupo. E acredito que foi importante essa vitória para consolidar aí a semana boa que a gente está fazendo. É, a questão do Atlético, acho que demérito deles, não, a gente não tem nada a ver com isso, a gente tinha que fazer a nossa parte. Acho que a gente se colocou nessa situação, então a gente deveria ter saído da melhor forma. É, o professor optou por descansar no segundo tempo. Acho que tem que dar minutagem também para os meninos que precisam, né, de um pouco de mais de rodagem, até porque a gente precisa do grupo todo. Demonstrou no jogo do Figueirense que quem entrou definiu a partida, os meninos da frente, né, acabaram entrando e indo bem. Então acho que isso está mostrando a força do grupo. Com certeza não, a gente sabe que é difícil jogar lá. É um grupo qualificado deles, a gente conhece algumas peças de lá. Sabe que vai ser um jogo difícil, e na Série C não tem jogo fácil, a gente sabe disso, teve a experiência ano passado. E a gente estava na situação de estar abaixo na tabela também e vencemos, então a gente não pode dar mole. Sabemos da importância de conquistar pontos fora de casa, um ponto ou três pontos vai nos ajudar futuramente no campeonato. Então acho que a gente vai buscar pontos fora de casa e a gente ressalta mais uma vez que é a importância do grupo. Como eu falei e venho falando, né, eu acho que o importante disso tudo é a gente ver a força do grupo. Todos os jogadores são importantes, principalmente quem fica de fora, que vem trabalhando. Acho que tem jogadores que estão tendo oportunidades agora e estão dando um resultado esperado. A gente trabalha para isso todos os dias, às vezes as coisas não acontecem, a gente sabe, mas a gente trabalha para sempre apresentar o nosso melhor trabalho. Agora, trabalhar esses dias que falta aí, ver o que o professor tem para falar, para organizar. E que tenho certeza que o grupo que for para campo no domingo e mais aqueles que vão estar no banco, a gente vai buscar o resultado fora de casa. Vai jogar fora, mas a gente conta com a torcida do Anápolis. Espero que a gente possa trazer o resultado, um ou três pontos, como eu falei, que será importante lá na frente.
3: E a torcida está junto com o Anápolis, viu, Roger? É como eu falei, o torcedor está se mobilizando, o torcedor está muito animado, deu um novo ânimo, principalmente para o torcedor do Anápolis, que estava vindo de alguns protestos e tal, mas agora o torcedor realmente abraçou a causa novamente do Anápolis Futebol Clube, viu que é uma competição difícil, porém não dá para poder de soltar a mão, né? Então, como o Lagoa mesmo ressaltou, chamando a torcida para poder mandar vibrações positivas, assim como vários outros jogadores que eu conversei no decorrer da semana, né? Porque aqui mesmo, somente na quinta-feira teve esse treino, mas no decorrer da semana eu conversei com alguns jogadores e todos, Roger, falando a mesma coisa, que a expectativa é boa, estão todos muito animados, então é isso que realmente importa, né? São os atletas abraçarem também, como o Matheus Lagoa, sendo capitão da equipe, falou no vestiário, né? Quando no primeiro jogo do Pisa, que não adiantava ter mudança técnica, senão a mudança não partisse realmente deles, dos jogadores, e é isso que está acontecendo. A gente está vendo um grupo bem mais unido do que estava e realmente abraçando a causa. Então, jogo bom, jogo difícil, porém não impossível do Anápolis sair com mais uma vitória hoje.
1: Beleza, valeu, Cris. São 16:23. 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Tá aqui o Orival. Pisa tem um grande conhecimento do futebol paulista. Ele, além de morar em Campinas, jogou no Guarani, realmente treinou o Guarani também, tem muito conhecimento de lá. Isso aí pode ajudar. Uma coisa também interessante que o Matheus Lagoa falou na entrevista ali, Tony e Vantuir, é em relação aos meninos que entraram no segundo tempo lá e definiram o jogo. É uma das coisas que o Pisa falou quando ele chegou aqui e até mesmo lá naquela conversa com os jogadores. Normalmente, quem define o jogo é quem vem do banco. Né? Ele tem essa teoria. Um abraço ao Wellington Carlos, tá ligado conosco. É o Carlinhos Capilati. E aí?
5: Principalmente quando você tem qualidade do banco, né? Matheus Lagoa, eu gosto muito desse jogador. Pena que, de vez em quando, ele anda machucando muito, Roger. O Matheus Lagoa. Então, eu acho que tem que fazer um trabalho especial com esse rapaz, porque ele é um cara muito importante. Eu considero ele como um líder nessa equipe do Anápolis. Ele não tem bola perdida para ele. E ele falou a verdade, concordo plenamente com ele. Porque esse time que tá entrando de lá vai se entregar o máximo no.

0: E ele falou verdade, concordo plenamente com ele, porque esse time que tá entrando lá vai se entregar o máximo. É, no primeiro tempo, em decorrer dos 20 minutos do segundo tempo, aí depois você entra com um jogador descansado, jogador bom, porque o Anápolis tem banco bom. Eu tava olhando aqui, esse Fernandinho, eu gosto mais desse jogador aí. O próprio Gonzalo jogou muito bem. Tá faltando gol mesmo pro Gonzalo, para tirar aquela nhaca do corpo. Então o Fernandinho entrar bem, o próprio Gonzalo entrar bem no jogo, pode ajudar muito, para favorecer muito a equipe do Anápolis. Agora, o torcedor falou que o Pisa conhece muito futebol paulista, realmente, e o Anápolis pode ganhar um grande aproveito pelo conhecimento que ele tem em São Paulo, com esses jogadores da equipe ferroviária. O Anápolis tirar um bom aproveito nesse jogo de hoje.
1: 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Antes do Tony, o pessoal tá chegando aqui falando, né? O Márcio Paes destacando aqui o time da Ferroviária, que é muito rápido. Ferreira Silva falando aqui, 2-0 hoje pro todo poderoso Anápolis. Rafael Monteiro, vamos Galo. Felipe José, Galo 1-0, e que vai ser presente de aniversário pela semana aí de aniversário do Anápolis, que completou na sexta-feira, dia 1º, 80 anos. E aí, Tony?
2: Eu tô olhando o time da Ferroviária aqui, ó. Douglas Quilo, experiente, muito rápido, jogador muito leve.
1: Sim.
2: Thiago, outro jogador muito rápido.
1: Vai na orelha dele hoje, aí vai
2: cegar. E o Vitor Barreto, são jogadores rápidos.
1: Uhum.
2: Não tem nenhum centroavante enfiado aqui.
1: Vamos jogar ele lá na arquibancada.
2: Isso, e precisa de rapidez.
1: Quando eu falo jogar, gente, no jogo normal de corpo, você dá aquele tranco.
2: Talvez,
1: né?
2: Talvez a única preocupação minha aí é com o Leonan. Vai ter que ter cobertura. Vai ter que ter cobertura. Porque do lado direito com o Rubinho tá muito bem, forte, não perde dividida, com muita vontade, muita vitalidade. Então não vai ter muita vida fácil por aquele lado ali, sabendo que do lado tá ele e tá o Cauã. Do lado do Rafael e do Leonan, é que precisa de cobertura. Aí precisa de cobertura. Isso acontecendo, seu Roger Fernandes, outra coisa. O time da Ferroviária, eles sabem, porque eles fizeram festa. Eles jogaram na quinta e tinha que fazer festa mesmo. Porque, cara, foi uma emoção o acesso da Ferroviária, 3 anos fora da primeira divisão do Campeonato Paulista. E o Campeonato Paulista, lá os times de São Paulo, disputar o Campeonato Paulista é o mesmo que nós aqui disputar a Copa do Brasil. É grana. E é muito importante disputar o Campeonato Paulista. Você pode fazer dinheiro.
1: E a vitrine também.
2: Isso,
1: né?
2: Vitrine não só para o futebol paulista, dos grandes que tem lá no futebol paulista, mas o futebol paulista é tido não só no futebol brasileiro, mas como uma escola, futebol paulista. E de fato é. Lá, se você pegar dois, olha, esses dois times, o Ituano, que ganhou do Anápolis, a Ferroviária, que é o adversário do Anápolis, brigar na quinta-feira para subir para a primeira divisão. E o Ituano é outro time tradicional do futebol paulista. O Guarani esteve por lá por muito tempo. A Portuguesa até hoje não conseguiu. Uma dificuldade enorme.
1: E é SAF, né?
2: Isso. A 3 do Campeonato Paulista, Roger Fernandes. Eu falo agora pra você, muitos times lá disputam a primeira divisão do Campeonato Goiano aqui e dá trabalho.
1: E outro que subiu também foi o Juventus, né? Depois de mais de 20 anos.
2: Time muito tradicional, Juventus lá. Então, assim, é uma escola de futebol paulista. E o Anápolis tá pegando todo mundo com o começo agora, né? Então a gente espera que... Olha, a Ferroviária jogou na segunda e jogou na quinta e joga hoje. O Anápolis tira proveito disso. Então o que o Anápolis tem que fazer? Não me tome gol nos primeiros 15 minutos. Porque não tomando gol nos primeiros 15 minutos, o que o Anápolis pode fazer com esse time que o Pisa está colocando em campo? E eu acredito que ele disse isso para os jogadores. Vamos tocar a bola, vamos trabalhar a bola e vamos botar o time da Ferroviária para correr. Porque com certeza eles vão cansar. E aí depois eu até olhei pro banco, depois eu fui checar aqui, não vi o Rodriguinho no banco, mas o rapazinho tá casando, né? E aí foi liberado, então, motivo justo. Por isso que só tá o Fernandinho e o Gonzalo como atacantes no banco, os demais aqui são volantes, são zagueiros e são alas. Mas o Rodriguinho hoje seria peça importantíssima do Anápolis, pelo que ele fez contra o Figueirense. Entrou muito bem contra o Figueirense, deu um trabalho danado pra defesa do Figueirense.

0: Só que o rapaz foi casar, e aí é justo, né? Ele demora tanto tempo, às vezes, o cara pra casar, no dia que casar.
1: Não pode perder a oportunidade, não, né?
0: Não, pode não.
1: Vai, que a noiva desiste.
0: Isso. Já não tem muita estatura, né, seu Roger Fernandes? Ele é pequenininho,
1: não,
0: né?
1: Não sei, né, Tony?
0: Ué, não sei. Você não viu ele jogando, não?
1: Benedito José fala aqui, cautela, esse jogo é 1-1, o Ferroviário é rápido. Benedito José tá pedindo cautela aqui. O Carlos Peixoto fala que jogou no Juventus na década de 80, rapaz, olha só. É, tá falando aqui. Não tem como comprovar, né? Não tem imagem, né? Fazer o quê? Aí cada um fala o que quer, né? O Carlos Peixoto, pra jogador de futebol, jogou na Juventus. No Juventus, lá da rua Bariri.
2: Mas é melhor ouvir do que, né, Roger? Não ouvi nada, né?
1: É,
2: desse jeito.
1: Mas isso aí, eu tenho uma outra questão pra colocar pra vocês, mas vamos ao intervalo primeiro, né? E depois a gente volta e vamos falar mais do Anápolis. É a zaga, meio caminho, pode cochilar, tá aqui, tá falando... É o Rafael de França. Aqui o nosso chat aqui não para. Transmissão de jogo será na Sportnet Mais. Né? Aqui tá falando o Rorival. 16:31, geração do esporte, há 22 anos, fabricando emoções.

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1: São 4:34 de volta aqui no nosso Show de Bola Nova FM. Daqui a pouco, às 5 da tarde, tem bola rolando. Você vai curtir a Nápoles e Ferroviária lá direto de Araraquara. 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
2: Wagner Almeida, o locutor explosão do Brasil.
3: Ele tem a chance de fuzilar, de detonar, de buscar a virada pro Galão Bonitão, de subir 3 pontos na tabela de classificação. O árbitro do jogo, Marcel Felipe Santos, vai autorizar, vai olhando os últimos detalhes, jogadores fora da grande área. Leonan, autorizado, pé canhoto na bola.

0: Daqui a pouco você vai estar com ele aí, grande Wagner Almeida. Um abraço que é o Jucimar. É, Jucimar Nogueira e toda a família. É ligado aqui, torcendo pelo Anápolis, pelo Galo Tricolor. Né, tava lendo aqui. Tá o Luiz Júnior me corrigindo. Quando eu falei Rua Bariri, eu fiquei meio desconfiadinho, sabe, ô Luiz Júnior? Porque eu sei que a Rua Bariri é no Rio de Janeiro, mas como não lembrei o nome, soltei um Bariri aqui, mas ela é Rua Javari. Que a Rua Bariri é do Olaria, lá no Rio de Janeiro. Mas como eu já tinha começado a falar, foi o que deu pra fazer, né? Fazer o quê? Agora, 4h37, ô Tony e Vantuí, o debate que no decorrer da semana, até pelo chat aqui, depois do jogo de quarta, foi em relação ao jogo contra o Vila, que deveria acontecer na quarta-feira, e a própria federação já em contato lá, já que o Ronei, presidente da federação, é o coordenador da competição, e já passaram o jogo para o dia 13. E aí ficou aquele debate, uns contra, outros a favor. Aqui na emissora, por exemplo, estávamos eu, o Gulão e o Vantu, e eu perdi por 2-1. Né? Então eu achei bom. Eu gostei do Anápolis não jogar na quarta-feira. O pessoal estava querendo que o jogo fosse na quarta-feira por causa do Vila. Que o Vila já não viria com o time. Aliás, falaram que viria com o sub-20. Eu não acredito que o Vila viria com o sub-20. Porque o Vila sabe da importância da competição também. Né? E viria sim, com o time alternativo. Pegaria alguns profissionais que lá estão. Né, alguns jogadores da reserva podem jogar e alguns garotos talvez da base, mas não totalmente com sub-20. Mas eu assim, na minha opinião, eu achei bom para o Anápolis não ter o jogo no meio de semana. E os senhores, Vantuí, manter a opinião. E você, Tony?
1: Pode manter,
2: eu saber
1: para que lado eu vou votar.
2: Não, mas
1: porque aqui, o Roger perdeu, eu quero saber que você vai votar.
2: Eu não quero manipular o seu voto, não, ô Tony. Ah. A gente fica chateado.
1: Ele falou que ele manipula eu, Roger.
2: Não, eu não quero falou manipular.
0: Que você não tem
1: vai tocar o rapaz, não,
0: sou você Roger, disse que você não tem personalidade.
2: Não,
0: foi isso que ele falou.
2: Não, e tem muito.
0: Foi não.
1: O senhor tinha que falar,
0: Tony. Falou que você não tem personalidade.
2: A questão é o seguinte: o jogo era para ser quarta-feira agora. E aí, sábado, tem o quê? Nada mais, nada menos do que Vila Nova e Goiás.
0: Ah, é o último jogo do Vila na Série B. Aí depois não joga mais.
2: Aí tem Vila Nova e Goiás.
0: É, porque é o último jogo dele.
2: Se fosse Vila Nova e...
0: O Goiás tomou de 4 ontem, né?
2: Já tá aí, eles não falavam nada. Só que eles querem, é o maior rival deles, e eles querem permanecer na liderança. Então, quem vai levar a vantagem disso aí? É o Vila Nova. Porque vai ficar essa semana todo de sapatinho, só treinando, chinelinho, treinando jogada boa pra vencer o Goiás. E aí, mudou pro dia 13. E dia 13, eles não têm jogo naquela semana. E aí, mudou o jogo do Anápolis pro dia 13 contra eles. E aí eles vão vir buiado. Vai vir todo mundo, os titulares contra a equipe do Anápolis.
0: Só lembrando que o Vila joga na segunda-feira.
1: Segunda e sábado.
2: Amanhã.
0: Amanhã. Amanhã já joga, tem jogo amanhã pela Série B.
2: E aí
0: joga no sábado também pela Série B. Aí acaba, aí não joga mais pela Série B.
2: Aí, Antônio, o jogo do Vila Nova não podia mudar com o Goiás, podia mudar pra domingo, não. Aí sobrou pra quem? Sobrou pro interior, que sempre é prejudicado.
0: Vocês têm um complexo de vira-lata.
2: Tem mesmo, porque quando tenta levar proveito pra cima da gente. Temos que parar de humilhar pra esse time de Goiânia. E aí a imprensa de Goiânia já colocou o Vila como o semifinalista. Então,
0: finalista.
2: Como finalista? Porque é contra a equipe do
0: Deixa eu só explicar, Gama, é porque esse negócio é meio confuso, né? O próximo jogo do Anápolis contra o Vila, ele é semifinal da Centro-Oeste.
2: Sim.
0: Certo? E quarta de final da Copa Verde. Isso. Aí depois vai ser a final da Centro-Oeste, ou com o Vila ou com o Anápolis, e vai ser a semifinal da Copa Verde. Aí depois que vai vir a final da Copa Verde.
1: Junta os times do Norte e aqui do Centro-Oeste.
0: O campeão daqui e o de lá.
1: Campeão do Norte e do Centro-Oeste. Mas, Roger, aí é o seguinte, eu vou totalmente na contra tudo que o Vantuir falou. Primeiro, eu gosto de analisar as coisas.
0: Mas parece que tá sempre aqui falando também, tá concordando com o Mantuí.
1: Isso. O Anápolis fez uma sequência agora de jogos quarta e domingo, não foi?
0: Sim.
1: Isso. E joga hoje.
0: Sim, fora de casa.
1: Chega segunda-feira.
0: Sim.
1: Chega segunda? Chega segunda.
0: Chega amanhã.
1: Amanhã à noite.
0: Sim.
1: Isso. Jogaria na quarta.
0: Sim. E depois
1: não vai jogar.
0: Sim. Depois jogaria onde?
1: Joga lá em Belém. Contra o Paysandu.
0: Sim.
1: Um dos adversários mais difíceis que o Ana vai enfrentar.
0: É que eu falo, a gente só olha o copo meio vazio, não olha o copo meio cheio.
1: Aí,
0: eu olho
1: vamos
0: o copo
1: lá.
0: Meio cheio.
1: Isso é a parte do Anápolis.
0: Sim.
1: Aí ele vai fazer um jogo agora, no final de semana, depois de hoje, só um jogo pra depois pegar o Vila. O Vila vai fazer dois pra pegar o Anápolis. E os dois jogos do Vila são dois jogos valendo liderança, e uma delas é o maior rival. Então, quem vai desgastar mais é o Vila, para chegar no jogo contra o Anápolis. Segundo, aí tem muito torcedor que não concorda muito comigo, Roger. Eu sou muito otimista. Pro Anápolis, brigar do meio da tabela para cima, na Série C, que é o projeto do Anápolis, na outra quarta-feira, que seja time principal, vai estar baleado do jogo contra o Goiás. Se for time misto do Vila, que eu acredito que o Vila vai colocar um time misto contra o Anápolis. Não vai colocar sub-20. Não vai.
0: Qual
1: que
0: é a competição mais importante pro Anápolis?
1: Pro Anápolis é a Série C.
0: É isso que eu falei isso. Com o Vator e o Gulão aqui.
1: Agora, o que que a Copa Centro-Oeste?
0: Aí você acha que o Anápolis ia colocar um time principal hoje, um time principal quarta-feira contra o Vila, um principal contra
1: o Paysandu?
0: O Paysandu?
1: Fazendo essas viagens.
0: Você acha que ele ia colocar?
1: Com essas logísticas. Não tem nem medo que ele quisesse. Mesmo que ele quisesse colocar.
0: Se ele colocasse o time principal contra o Vila, ele ia arrebentado contra o Paysandu.
1: Aí o seguinte, mesmo que ele quisesse, hoje o Anápolis tem dito isso aqui, é um time profissional. O Anápolis não é só o treinador. O Anápolis hoje tem uma equipe, fisiologista, psicóloga, que vai falar pro treinador. Ô, treinador, eu quero utilizar o Roger Fernandes. Não utilize o Roger Fernandes. Se você utilizar na quarta contra o Vila, você vai perder contra o Paysandu. Não joga contra o Paysandu.
0: É o chamado controle de carga.
1: Isso. E aí, acabei de citar, com a logística que o Anápolis está fazendo, em dois jogos, em uma semana, o Vila vai fazer dois na mesma semana e o terceiro com o Anápolis.
0: E outra coisa, viu, Tony?
1: Com o tempo
0: assim,
1: maior.
0: Porque que a minha opinião foi no mesmo sentido que a sua também, que aí respeito a opinião de
1: claro.
0: Todos, até do pessoal do chat aqui que não concorda. Nós estamos com um treinador novo.
1: Isso,
0: ele teve quatro dias para treinar, quatro com cinco, um sábado, né, antes do jogo. Aí depois ele não teve mais tempo, porque o time jogou no domingo.
1: Isso, eu falei a sequência.
0: Aí, sim, não, ele não treinou mais o time, certo? Ele vai ter mais tempo agora para treinar, para enfrentar.
1: Ele fez dois treinos, Roger. Ele fez dois treinos lá em São Paulo. Só com 20 jogadores.
0: É, agora com aquele treino, realmente, trabalhar, conhecer melhor o jogador, ele vai ter uma semana pra treinar o time, pra enfrentar a equipe do Paysandu lá em Belém.
1: E já sabendo depois o que ele pode fazer contra o Vila. E aí é outra. Se o Anápolis quiser brigar do meio da tabela pra cima na Série C, ele tem que encarar o time do Vila, que seja principal, pra classificar. Porque ele fez isso no Campeonato Goiano. O Vila não é bicho de sete cabeças aqui no Campeonato Goiano com o time principal, não, hein? Então, independente de qualquer time...
0: A gente
1: time,
0: bate nesse Vila até com o time incompleto
1: eu
0: dele.
1: Eu penso assim, independente
0: com o time inteiro que a gente bate nele.
1: O ponto de vista do Vantuir, e certamente é o do torcedor, que a federação fez isso pra ajudar o Vila.
0: Não, eles estão olhando só que o Vila vai desgastar. Eles não estão enxergando que o Anápolis vai estar desgastado também se jogasse agora.
1: Não, com viagem.
0: Viaja aqui e depois tem que pensar no jogo lá.
1: O Vila joga contra o Goiás em Goiânia.

0: Rápido vai estar desgastado também, tá, se jogasse
1: viagem.
0: Agora.
1: Não, por viagem.
0: Viaja aqui, depois o tem Vila que pensar joga, no jogo lá.
1: O Vila joga contra o Goiás em Goiânia.
0: Sim,
1: o Anápolis joga hoje em São Paulo.
0: Aí teria
1: depois
0: que voltar.
1: Joga no final de semana em Belém.
0: Teria que voltar aqui, faria um treino leve na terça-feira, enfrentaria o Vila na quarta, ele já viajaria na sexta-feira para enfrentar o
2: Paysandu. Mas a vantagem que o Vila vai levar, porque vai estar, vai ter a semana livre também, ele vai com tudo de melhor para cima do Anápolis. Só que agora, se fosse meio de semana agora, ele não
0: semana
2: ia.
0: Semana livre, o Vantuí. Vantuí, que se semana for... livre, Vantuí. Ele joga amanhã, segunda-feira. O Anápolis já está... O Anápolis está ganhando um dia a mais.
2: Esse jogo...
0: Presta...
2: Do...
0: Não, do senhor.
2: Irmão, esse jogo do dia 3.
0: Presta atenção, Vantuí. Vocês estão fazendo cálculo errado. O Vila joga segunda e sábado. O Anápolis joga domingo e...
1: Domingo.
0: O Anápolis ganha um dia agora não, e um dia
1: fora,
0: depois.
1: Mas ele joga fora, né? Ele joga tudo fora, bem, ele mas tem ganha, que fazer viagem.
0: Mas ganha um dia. O Vila joga segunda-feira, se representa na terça-feira, se for até o treino é leve, tudo bem. Aí vai treinar quarta, quinta, sexta-feira, ele não pode treinar pesado porque joga contra o Goiás no sábado. Você tá falando que o Vila ganhou uma semana de preparação, não.
2: O dia 13, sim.
0: Mas dia 13.
1: Não, pro jogo contra o Goiás mesmo.
2: Porque aí não vai ter jogo do meio de semana, ele vai jogar
0: sim, mas, sábado. Mas dia 13, ele joga no final de semana, depois não, enfrenta.
2: Ele vai jogar sábado e vai jogar só sexta ou sábado ou domingo.
0: E o Anápolis?
2: Agora, o Anápolis, Roger, o Anápolis é muito inferior da equipe.
0: Ah, não, para.
2: Gente, pelo amor de Deus, eu não sou louco de falar que o Anápolis tem parâmetro pra disputar bate frente a frente com o Vila. Roger, não tem.
1: Ué, então vamos lá, Vantuí, já que você falou que não tem. Campeonato Goiano. Como é que foi o jogo aqui que o Vila ganhou?
2: 2-0 pro Vila.
1: Pois é, mas como foi o jogo?
2: Ah, o Anápolis teve mais oportunidade.
1: Isso. E aí foi pra Goiânia, pro Olímpico.
2: É, o Anápolis deu um show de bola lá, né?
1: O Vila rezou pra acabar o jogo.
2: Não, concordo. Eu
1: sim. Isso. Eu tô falando pra você em dois jogos.
2: Sim, já tava.
1: Agora, quando é um jogo só, em um jogo, quem toma mais prejuízo? É o Vila. Porque o Anápolis pode tirar o Vila, e aí a comparação que você tá fazendo é grande. O Vila é um time de série, tudo o Vila é maior que o Anápolis, tudo.
0: Responde o Márcio Paz aqui, o Márcio Paz fala aqui, quando que, ele só lembra da derrota, o pessoal só olha o negócio pra baixo. Isso. Aí fala aqui que o Anápolis perdeu pro sub-23 do Vila, quando foi que o Anápolis bateu no Vila? Fala aí pra ele.
1: É, o Anápolis ganhou aqui no Campeonato Goiano de 2-0 do Vila.
0: Aliás,
1: ó, se você pega o retrospecto, nem fiz. Se você pegar o retrospecto, os últimos 6 jogos, olha, que deu mais o Anápolis que o Vila. Agora, o torcedor, ele marca aqueles 3-0 da final, ele marca agora os 2-0 aqui. Ele não lembra dos outros jogos. O Anápolis hoje, o Vantuíri, torcedor, o Anápolis hoje tem condições de encarar o Vila. Se você fazer uma comparação fora de campo, claro que não tem. Torcida do Vila maior, é time da capital, é Série B, tá liderando a Série B. O Anápolis é terceiro, quase tá na lanterna do campeonato da Série C. Então tudo é diferente. Agora, quando a bola rola, aí a coisa se equivale. E equivaleu o ano passado, equivaleu esse ano. Agora, acontece o seguinte, é isso que nós estamos falando e o Roger aqui, isso é fato. Não é uma questão de você pegar o Vila arrebentado na quarta-feira, mas e nós, não vai arrebentar não? Jogando domingo, aqui em São Paulo, aliás, fazendo viagem de volta para São Paulo, fazendo viagem para Belém. E pegando o Vila no meio de semana é a mesma coisa.
0: Então tá bom, esse assunto rende mesmo. Vamos deixar pra semana, 4h49, que eu tenho que ir ao intervalo e voltar com as escalações. Mesmo porque o Carlos Peixoto tá falando aqui, é o Domingão do Rojão. Não deixa ninguém falar, tá aparecendo o Faustão. Pena que eu não tenho. Pena que eu não tenho o salário do Faustão, né?
1: O senhor gosta de polêmica, porque eu nem. O jogo hoje. O jogo mais importante.
0: Não dá pra falar, vai rapidinho porque meu tempo acabou.
1: O jogo mais importante é Ferroviária e Anápolis daqui a pouco, às 17 horas.
0: Beleza, 4h49, geração do esporte há 22 anos, fabricando emoções.

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0: 19:40.
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1: 16 horas e 52 minutos. Daqui a pouco a bola rola lá em Araraquara para Ferroviária e Anápolis. Quando a bola rolar, você vai vibrar com ele.
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1: Rapaz, a turma continua no debate aqui. O ACB News chegou agora, que é o nosso queridíssimo Alessandro, Márcio Praz. É, o Silas Rodrigues chegou conosco também, né, discordando aqui da minha opinião, naturalmente da do Tony também. A Marilene Santana também está conosco. Um abraço a todos, mas agora é hora de saber quem joga pela equipe da Ferroviária, quem joga pela equipe do Anápolis.
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5: 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Pelo lado direito, 2, Rubinho. Dupla de zaga, 13, Cauã Martins, 4, Rafael Costa. Pelo lado esquerdo, 6, Leonan. Meio de campo, 5, Mila, 41, Borim, 20, Luiz Felipe, 10, Juninho. No ataque, 7, Lagoa, 27, Gustavo Henrique.
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5: arbitragem, teremos uma arbitragem de Alagoas, o árbitro principal, Iomar Santana de Oliveira, seus assistentes, Wixir Santana de Oliveira, Maria de Fátima Mendonça da Trindade, quarto árbitro de São Paulo, Gabriel Furlan.
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1: São 16 horas e 56 minutos. Daqui a pouco a bola rola em Araraquara para Ferroviária e Anápolis. Abraçando Alessandro Bartras. Deus o abençoe na sua viagem de retorno aqui a Anápolis. É, venha em paz, com tranquilidade. O Alessandro com toda a família. O Edmar Eugênio chegou conosco aqui. O Val Silva, Wander Machado, né? Todo mundo ligado aqui conosco. DPN Fut, muita gente ligada. Aqui o Renilson também está conosco. Mas agora é hora dele assumir o comando com todo o seu talento, toda a sua versatilidade, toda a sua criatividade. Ele que é o bonitão do rádio esportivo.
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8: Alô, alô, torcedor do Brasil. Boa tarde, nação tricolor. Boa tarde, torcida do Anápolis Futebol Clube. Claro, você, torcedor do futebol brasileiro, que navega nas ondas do Rádio Esportivo Brasileiro. Nas ondas da frequência 87,9 da 9 FM de Anápolis para comandar a audiência no Centro-Oeste Brasileiro. Até aqui você acompanhou o melhor pré-jogo do Rádio Esportivo Brasileiro, que foi comandado pelo fera da comunicação Roger Fernandes. Agora é hora do jogão de bola. É quinta rodada pro gigante do Centro-Oeste Brasileiro. O Anápolis Futebol Clube jogando pela segunda vitória consecutiva no Campeonato Brasileiro da Série C contra um adversário difícil, a equipe de da Ferroviária de Araraquara. Mas eu sou muito mais galão, eu sou o gigante do Centro-Oeste Brasileiro e claro, você vai curtir as emoções na geração do esporte. O timaço de Carlos Antônio Nogueira, o árbitro do jogo, Iomar Santana de Oliveira de Alagoas, vai organizando os últimos detalhes para a bola rolar. E a bola rolando, a emoção com certeza vai ser no timaço de Carlos Antônio Nogueira e João Pedro Nogueira. É o galão bonitão, é o gigantão do Centro-Oeste Brasileiro. Você que navega também no YouTube, na grande rede, muito obrigado pelo carinho da audiência. Não esqueça de deixar o seu like, like, like, compartilhe o nosso link e se inscreva no canal. De imediato quero um boa tarde da dupla dinâmica, rapidamente, Tony, expectativa positiva, boa tarde.
9: Boa tarde, bom trabalho para você, Wagner Almeida. Só uma coisa interessa ao Anápolis: vitória, vitória, e ela virá daqui a pouco.
8: Queridão da massa, boa tarde, seja bem-vindo.
10: Boa tarde, Wagner, um abraço, seja bem-vindo também, boa transmissão para você. Realmente, depois de duas sequências de vitórias na Copa Verde e também no Campeonato Brasileiro, nada melhor do que emplacar a terceira vitória.
8: It's time! A hora é agora, torcedor brasileiro, apita o Iomar Santana de Oliveira de Alagoas, a bola está rolando para 45 minutos de emoções.

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1: Jogando a agência do Rádio Esportivo do Brasil, foi no trabalho, a bola, o Galão Bonitão, João Mourinho movimenta a bola pelo centro, direita com o Rubinho, ele tenta Luiz Felipe na ultrapassagem, mas chega a falta, carga faltosa, a bola se perde pela linha lateral, o árbitro do jogo, Iomar Santana de Oliveira, marca apenas arremesso manual para a equipe da Ferroviária.
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1: Já ultrapassamos a marca de um minuto de bola rolando na Fonte Luminosa em Araraquara, São Paulo. É a quinta rodada. O Galão já recupera a posse de bola. Trabalha com Cauã Martins hoje jogando com Rafael na dupla de defesa do Galão. Bonitão aproveitou com Rafael, tenta colocar no comando de ataque. A bola foi forte, foi direto ao setor de defesa da equipe da Ferroviária de Araraquara. Manápolis tentava recuperar, mas a Ferroviária permanece com a posse de bola, trabalhando no setor de defesa. Na marca de um minuto de bola rolando, você vai curtindo as emoções do Campeonato Brasileiro da Série C na tentativa do Albano para a equipe da Ferroviária recuperar a posse de bola. O Galão Bonitão, gigante do centroide do Brasil, mas a Ferroviária já recuperou a posse de bola, movimentou com o Albano, tenta colocar no comando de ataque, saiu o goleiro Victor Hugo, tirou a posse de bola, tirou o perigo, mas ela volta com a Ferroviária trabalhando, descendo em velocidade pelo setor de esquerda, na velocidade do Douglas Esquilo, chega ali o Rubinho, fez ali a parede, a bola acabou se perdendo pela linha lateral, arremesso manual para o gigante do centro-oeste do Brasil. Na verdade, o árbitro do jogo, o Iomar Santana de Oliveira, pegou falta, falta do ataque da equipe da Ferroviária. É falta pro Galão Muritão fazer a cobrança no campo de defesa.
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1: Torcedor brasileiro, muito obrigado pelo carinho da audiência. Você vai navegando nas ondas do Rádio Esportivo Brasileiro. É a quinta rodada do Campeonato Brasileiro da Série C pro gigante do centro-oeste do Brasil, pro Galão Muritão. O Eduardo vai fazer a cobrança do arremesso manual para a equipe da Ferroviária pela ponta canhota, movimentação de bola, tira o Galão Bonitão de qualquer maneira. Luiz Felipe tenta fazer a ligação do comando de ataque, ele buscava a presença do Gustavo Henrique, mas a Ferroviária já recupera a posse de bola, trabalha no seu setor de defesa com Lucas Rodrigues, o ala pela direita, retrocedeu atrás no setor de defesa. A Ferroviária valoriza a posse de bola, chega agora trabalhada a bola com o zagueiro Zé Vitor, ele coloca a bola no corredor esquerdo, distribuição de bola na velocidade do Eduardo pela ponta esquerda, trouxe no pé direito, tentou o passe, a bola bate no jogador do Anápolis, mas volta com a Ferroviária trabalhada com Rafael Carrilho. É a Ferroviária trabalhando no setor de meio de campo, movimentação da Ferroviária, trabalha a bola, atrasou, recomeçou na intermediária defensiva com o zagueiro Gustavo Medina, a bola aberta agora pelo setor de esquerda, movimentação de Eduardo trabalhando lateralmente, ele fez o passe, movimentou com Rafael Carrilho, ele abre pelo setor de direita. A Ferroviária vai valorizando, vai tocando a bola, vai valorizando, a bola chega na meia direita com o Albano na cavadinha, distribuição na ponta direita pra Ferroviária, entrou dentro da grande área, o Leonão fez ali a barreira, acabou caindo dentro da grande área. O árbitro do jogo tá marcando posse de bola pro gigante do centro-oeste do Brasil. Minutos de bola rolando e você vai curtindo as emoções na geração do esporte. É a quinta rodada pro Anápolis Futebol Clube, que precisa de um resultado positivo para continuar subindo, subindo na tabela de classificação. O goleiro Victor Hugo colocou o pé direito na bola, ela vai sobrando pelo setor de esquerda com o Leonan, passou pela marcação do primeiro contrário, cruzamento para dentro da grande área, a bola passa dentro da grande área, passa por todo mundo, vai sobrando com a equipe da Ferroviária, com o Eduardo, passou pelo jogador Rubinho do Galão Bonitão. Na verdade, ali era o Vitor Barreto, camisa número 11. Ele deixou o Rubinho na saudade, caiu no gramado, tem falta marcada. É falta para a equipe da Ferroviária fazer a cobrança, ainda no seu campo de defesa pelo setor de esquerda.
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1: É o Rubinho, matou o contra-ataque da equipe da Ferroviária, que vai fazer a movimentação de bola no setor de defesa com o zagueiro Zé Vitor. Ele atrasa, recomeça tudo na intermediária defensiva. Ela volta com o Zé Vitor. Zé Vitor agora faz o lançamento longo pelo corredor esquerdo, buscando a velocidade do Eduardo. Tem ali o zagueiro do Galão Bonitão, Rubinho, tentando.

0: intermediária defensiva, volta com Zé Vitor. Zé Vitor agora faz o lançamento longo pelo corredor esquerdo, buscando a velocidade do Eduardo. Tem ali o zagueiro do Galão Britão, o Rubinho, tentando dificultar a vida do atacante da Ferroviária. Ela sobra dentro da grande área com Cauã Martins. Ele tira o perigo, mas a bola subiu no alto na disputa aérea. A Ferroviária levou a melhor. Ela caiu no peito ali do jogador, que é o número 11, o Vitor Barreto. Mas chegou ali o Cauã Martins, recupera pro gigante do Centro-Oeste do Brasil. Foi puxado o árbitro do jogo, Iomar Santana de Oliveira, de Alagoas. Marca a falta pro gigante do Centro-Oeste brasileiro.
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0: Daqui a pouquinho você, torcedor brasileiro, vai ter opinião de credibilidade no rádio esportivo brasileiro. Somente a geração do esporte tem o comentarista da galera e o queridão da massa. Respectivamente, Tony Marizu e o Vantuir Cândido. O zagueiro Rafael atrasou na grande área com o goleiro Victor Hugo do Galão Britão. Sai jogando na intermediária de defesa, ali na meia lua, recebeu o Cauã Martins. Agora tem uma liberdade, tem tranquilidade. Ele vai avançando, vai fazer o lançamento longo. Tem Rubinho, passou pela marcação do primeiro contrário, já passa pela linha que é de meio gramado. Tentou o passe no comando, gostava, Gustavo Henrique. Ela volta novamente com ele, com o Cauã Martins pro Galão Britão. Ele atrasou com o Rafael Costa. Distribuição de jogo lateralmente pelo setor de esquerda. Leonan

0: Asas no primeiro tempo, mas tá jogando muito bem o goleirão do Galão Bonitão na partida de hoje. Um torpedo na bola, 2 minutos de bola rolando, tirou a defesa da equipe da Ferroviária, ela sobra com o Galão Bonitão, a bandeira do assistente subiu do senhor assistente ali, o Widice Santana de Oliveira. É falta para a equipe do Ferroviária, na verdade arremesso manual fazer a cobrança pelo setor esquerdo no campo de defesa. O Anápolis recupera a posse de bola com Cauã Martins, briga pela bola Juninho, o passe não funcionou, ele tentava o passe ali para o jogador do Galão Bonitão, seria o Matheus Lagoa, o capitão do gigante do centro-oeste brasileiro. Matheus Lagoa que tem a número 7, mas é novamente levantou a bandeira o seu Widice Santana de Oliveira. É bola para a equipe da Ferroviária. Dois minutos de bola rolando, vamos ultrapassando essa marca, 2 minutos e 30 segundos, o Leonão trabalha, tentou com o Juninho, Juninho pressionado, ele volta atrás, recomeça com Mila, Mila atrasa no setor de defesa com o zagueiro Rafael do Galão Bonitão, o Cauã Martins deu o passe, recebeu, se enrolou com a bola, perde a posse de bola, a equipe da Ferroviária vai avançando pelo setor de esquerda, vai buscar a linha de fundo, cruzamento para dentro da grande área, a Ferroviária tentou ajeitar ali com o Douglas Esquilos, mas o Juninho foi fundamental, recuperou a posse de bola pro Galão Bonitão, passou pela marcação do primeiro contrário, não consegue passar pela marcação do segundo contrário e vai ter cartão amarelo, Tony.
1: Pro Rafael Carrilho, ele puxou o Juninho por trás, o árbitro muito próximo, marcou a falta para o Anápolis, deu cartão amarelo pro Rafael Carrilho, volante da equipe da Ferroviária, para Analub Lubrificantes, a maior e melhor troca de óleo da cidade.
0: É, o Juninho foi puxado por trás, o Juninho que tinha saído da falta do Ricardinho, mas do Rafael Carrilho não teve como, porque ele segurou a camisa do camisa número 10 do Galão Bonitão. Você das redes sociais, deixa o seu like, muito obrigado pelo carinho da audiência, deixa o like, like, like, compartilha o nosso link, falta já cobrada pelo Cauã Martins pro Galão Bonitão. Quem recebe agora é o Leonan, em cima da linha que é de vídeo gramado, ele atrasa, recomeça com o Helder. Helder faz o passe para o goleiro, atrasou tudo, retrocedeu com o goleiro Victor Hugo, coloca o pé direito na bola, um torpedo no corredor esquerdo, na disputa de bola ali, o Gustavo Henrique pro Galão Bonitão, melhor para a defesa, Lucas Rodrigues tira de qualquer maneira, mas entregou pro Juninho, dominou, fez o giro, vem o passe agora pro Gustavo Henrique, tenta o passe dentro da grande área, Juninho ainda brigando com o atacante ali da equipe do Ferroviária, e acabou que o árbitro tá pegando o que ali, Tony?
1: Tá pegando uma mão, segundo ele a bola tocou na mão do Juninho, e aí ele acabou marcando falta de ataque ali, segue 0-0.
0: 4 minutos de bola rolando o segundo tempo. 0. Ferroviária também 0. Ultrapassamos essa marca, não perca a evolução da história. O Albano faz a distribuição de jogo pelo setor de esquerda. A Ferroviária desce. A Ferroviária desce com ele. Tentou receber o Albano na entrada da grande área com o Douglas Esquilo. A tabela. O Juninho recuperou pro Galão Bonitão. Sai jogando em cima da linha que é de vidro gramado pro Gustavo Henrique. Engatou a primeira. Tenta colocar a velocidade. Ele tem liberdade, mas tem a marcação em cima do Gustavo Henrique, ele atrasa, recomeça tudo com o Juninho. Juninho fez o passe pro Mila na meia esquerda, entregou pra João Borinho, abriu pro Rubinho, vai ter cruzamento pra dentro da grande área, cruzamento do Rubinho pra ninguém, a bola passa dentro da grande área e se perde pela linha lateral, arremesso manual para a equipe da Ferroviária fazer a cobrança na marca de 5 minutos desse segundo tempo.
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0: 5 minutos de bola rolando, arremessou manual para a equipe da Ferroviária. Lucas Rodrigues recomeça tudo com o goleiro Denis Júnior da equipe da Ferroviária. Bola trabalhada agora pelo setor de esquerda, lançamento longo. O zagueirão do Galão Bonitão, Rubinho ali, fez o corte, manda a bola pela linha lateral, arremessou manual para a equipe da Ferroviária fazer a cobrança pelo setor de esquerda. Na marca de 5 minutos, já vamos ultrapassando essa marca, chegando a 6 minutos. Na verdade, o árbitro pegou, foi falta do Rubinho. Falta para a Ferroviária, já fez o passe, Albano recebeu, deixou. Olha a Ferroviária trabalhando. A bola aberta pela direita para Lucas Rodrigues. Ele vai buscar a linha de fundo. Cruzamento para dentro da grande área. Lucas Esquilo dominou. Chega o Cauã Martins e tira o perigo. Tabelou legal. O Cauã Martins tenta sair jogando pro Galão Bonitão. A Ferroviária tenta recuperar a posse de bola ali. O Mila em cima do jogador da Ferroviária. Agora a bola é do Galão Bonitão. E um princípio de confusão entre o jogador da Ferroviária e o Cauã Martins. E ali o jogador da Ferroviária é o camisa número 11, Tony.
1: É, o detalhe é que ele colocou a mão na bola.
0: É,

0: Carrilho, de isso. Dois
1: carrilhos. Não, foi mesmo. É, foi o Vitor Barreto. E aí ele colocou a mão na bola e aí o Cauã ia sair jogando. Aí ele foi lá e empurrou o Cauã. Aí o Cauã empurrou do peito dele, aí virou empurra pra lá e empurra pra cá, mas deu em nada, segue 0-0 pra Analube Lubrificantes, a maior e melhor troca de óleo da cidade.
0: Já ultrapassamos a marca de 7 minutos e o Cauã Martins vai jogando bola, ele atrasou, recomeça tudo, a bola vai chegando agora da intermediária defensiva do Galão Moritão com o zagueiro Helder, entrou nesse segundo tempo, abriu pela esquerda com ele, trabalha lateralmente com o Leonan, tabelou com o Juninho, a bola volta com o Juninho, bola em elevação, quem vai dominar é o Matheus, é o Gustavo Henrique no peito. Ela volta pro Juninho, pode abrir jogo pelo setor de direita, com o Matheus Lagoa pro Rubinho, cruzamento pra dentro da grande área, voltou com o Rubinho no peito, Matheus Lagoa tenta limpar pra chutar, chutou travado em cima da linha da grande área, tentou o chute, Matheus Lagoa do Galão Bonitão. Agora quem recebe é o Douglas Esquilo para a equipe da Ferroviária, o zagueiro Helder ganhou, sem falta, segundo árbitro do jogo, Cauã Martins trabalha no grande círculo central na marca de 7 minutos, vai tocando bola com o zagueiro Rafael, volta com o Cauã Martins jogando adiante. Ele vai jogando como se fosse um primeiro volante, movimentou na meia direita, quem tá lá? Leonan, foi puxado pela camisa, tem falta marcada, ponto árbitro do jogo, Iomar Santana de Oliveira, é falta pro gigantão do centro-oeste brasileiro na marca de 8 minutos, segundo tempo 0-0. Falta pro Galão Bonitão, é falta pro gigante da Centro-Oeste brasileira na meia direita, torcedor brasileiro. O João Morim vai se aproximando, ele que tem a camisa número 41. Ele foi fundamental no jogo contra a equipe do Figueirense. Marcou o primeiro gol do Galão, claro, que contou com o desvio. João Morim vai fazer a cobrança, vai cobrar direto, vai mandar um torpedo, vai fazer a cavadinha, vai fazer o levantamento. O árbitro vai autorizar. João Morim partiu pra bola. João Morim partiu pé direito. Direito na bola, levantamento pra dentro da grande área, tira a defesa, vai sobrando ali com o Juninho, não, melhor para a equipe da Ferroviária, que agora tenta buscar o contra-ataque na velocidade, chegou ali o zagueiro do Galão Bonitão, ali é o Rubinho, jogando pelo setor de esquerda, tirou pro Anápolis, o Futebol Clube manda a bola pela linha lateral, arremesso manual para a Ferroviária fazer a cobrança pelo setor de direita.
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0: É, torcedor do Brasil, a Ferroviária vai tocando bola, o Anápolis todo retraído, jogando de forma defensiva nesse momento, para buscar o contra-ataque, a Ferroviária tenta fazer o lançamento, buscando Douglas Quilo, a bola muito forte, se perdeu pela linha de fundo, é só tiro de meta pro gigante do Centro-Oeste brasileiro.
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0: 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Em Anápolis e em Brasília, em Araraquara, São Paulo, 18 horas e 15 minutos. Alô, alô, torcedor do Brasil. É hora de compartilhar o tempo e o placar do jogo. Agora São Paulo, Campeonato Brasileiro da Série C, quinta rodada, temporada 2026 pro Galão Bonitão. Quando ultrapassamos a marca de 10 minutos do segundo tempo e no placar de Sicoob, mais que uma instituição financeira, Sicoob.
4: Anápolis
0: 0, Ferroviária também 0.
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0: Detonando a audiência do Rádio Esportivo Brasileiro com a geração do esporte. O timaço de Carlos Antônio Nogueira e João Pedro Nogueira comandam a geração do esporte. A Ferroviária vai tocando bola. Vai tocando bola no setor de defesa. Mas agora é hora de opinião de credibilidade no Rádio Esportivo Brasileiro. Abraçando essa galera massa. Abraçando o Júnior Melo. Abraço, mano. Subtenente do 3º Batalhão de Corpo de Bombeiros. Abraçando ele e toda a sua família. Abraçando o Carlos Peixoto, também ligado conosco, Francisco de Assis, vai Galão, sai desta, e o Anápolis tenta com o Leonan, a bola vai sobrando, com o Galão Britão, não deu pro Cabo Martins, ele volta, recupera a posse de bola, volta com o Galão Helder, atrasa, recomeça tudo com o goleiro Victor Hugo, abraçando também o Paulo Godoy, o Marco Antônio, ligado conosco, mas eu quero opinião, eu quero ouvir o Vantuir Cândido, o Galão, como que está o Anápolis, Vantuir?
7: Tô gostando do Anápolis, ô Wagner, e a Michi que o Pizzo fez, ela deu, foi muito, foi certo. O Anápolis conseguiu dominar é o seu poder defensivo e não tá sofrendo aquele sufoco. Tá chegando até no gol. O Juninho entrou pra valer no jogo. O Anápolis, pra mim, nesse momento, tá melhor no jogo.
0: Olha o Anápolis trabalhando com Juninho, tentou com João Boninho, recupera a posse de bola, a equipe da Ferroviária. Teve falta, mas o juizão deu vantagem. Chegou a pressão do Galão, então manda a bola pra fora. É tiro de meta pra equipe da Ferroviária e parece que o juiz não vai dar a falta não, Tony.
1: É, na verdade ele deu ali a vantagem, agora ele vai dar o amarelo. Agora, porque ele vai dar amarelo pro Anápolis, deveria ter feito isso com a Ferroviária no primeiro tempo. Ele vai dar pela sequência de faltas que o Anápolis fez. Aí sobrou pro Mila. Cartão amarelo pro Mila. Agora, seu Wagner Almeida, o senhor tava lendo aí as mensagens, o senhor não viu. O Gustavo Henrique não pode perder o gol que ele perdeu. Embora, pra mim, o Deni Júnior fez uma grande defesa. Mas, meu amigo, você de frente pro gol, não tem ninguém, tira do goleiro. Aí ele tirou muito pouco do goleiro. Aí o Deni Júnior acabou fazendo uma grande defesa, talvez a defesa do jogo até agora. E aí agora sobrou pro Mila. Agora o árbitro deveria ter feito o que ele fez agora, pela sequência de falta, ele deu cartão pro Mila. Ele deveria ter feito com a Ferroviária no primeiro tempo, porque todas as vezes que a Ferroviária parou o Anápolis no primeiro tempo, foi com falta. Deveria ter dado pelo menos um amarelo no primeiro tempo pro time da Ferroviária.
0: 13 minutos de bola rolando, mas ele voltou atrás e acabou marcando falta pra Ferroviária, que vai tocando bola, velocidade direita, movimentação do Lucas Rodrigues, tocou errado, o Anápolis recupera com o Gustavo Henrique, tenta o passe, não conseguiu, o passe foi curto, recupera a posse de bola, a equipe da Ferroviária com o Ricardinho, Ricardinho vai carregando a Ferroviária, passa a linha aqui, divide o gramado, sai do grande círculo central, a Ferroviária faz a inversão de jogo, vai dominar no peito Albano, não, ele deixou passar, fez o corta-luz ali, a bola ia sobrando com o Lucas Rodrigues, e o Lucas Rodrigues caiu no gramado porque sofreu uma falta, o juizão não viu, mas o jogador permanece caído, bola pra dentro da grande área, da pequena área, sai o goleiro Victor Hugo do Galão Bonitão, e fez a catada o árbitro do jogo, o senhor Iomar Santana de Oliveira, vai parar o jogo, porque o Lucas Rodrigues está caído no gramado, Tony.
1: Sim, tá ali colocando a mão no joelho, né? Caído ali. O árbitro acabou parando. Não foi assim muita maldade do Juninho, não. Mas no momento que o Juninho subiu, ele deu uma peitada ali no Lucas Rodrigues. E aí o Lucas colocou. Mas hoje, a partir da Copa do Mundo, seu Wagner, vai acabar isso aí, ó. Isso não vai acontecer mais. Porque é o seguinte, o jogador simulou. Qualquer contusão, ele vai ter que sair lá fora e ficar 2 minutos. Aí vai ter muita gente que vai pensar 2 vezes antes de cair. Porque no lance ele colocou a mão no rosto, aí o árbitro não deu nada, ele levantou e foi pro jogo.
0: Um detalhe que a falta até foi forte, mas o Juninho chegou no corpo dele e ele coloca a mão no rosto. O nosso grande Lucas Rodrigues. Mas é o Anápolis que está jogando com o Rafael. Ele movimentou com o Cauã Martins, vai avançando, passa a linha aqui de vídeo gramado, a inversão, abriu o jogo pela esquerda com o Juninho, não consegue o domínio, deu o toque de cabeça tentando o Gustavo Henrique pro Galão Bonitão, que sentiu ali na dividida de bola, colocou a mão na perna esquerda, mas continua o jogo, não parou, o Anápolis recupera a posse de bola com o Mila, atrasa no setor de defesa com o zagueiro Helder, ele faz o passe com o Cauã Martins, tocou errado, mas estava ali o Helder para consertar, agora quem recebe a bola é o Gustavo Henrique pro Galão Bonitão, vai avançando, vai tentando limpar a marcação na meia lua da grande área, o árbitro do jogo já tá parando o jogo. O que aconteceu aí, Tony?
1: Tá marcando falta do Gustavo Henrique. Segundo ele, deu o famoso rapa, né? E aí ele acabou marcando a falta. Segue 0-0 pra Nalub Lubrificantes, a maior e melhor troca de óleo da cidade.
0: É, Tony, eu achei ele que foi mão ali no zagueiro,
1: na verdade,
0: explodiu.
1: A bola tocou, foi na mão.
0: Exatamente.
1: A Vossa Excelência tinha a mesma imagem que eu.
0: Exatamente. A bola bateu na mão do Gustavo Henrique. Mas agora quem trabalha a bola é a equipe da Ferroviária no setor de defesa. E o PH informando aqui, ó. São Paulo 2, Bahia também 2. Trabalha a equipe da Ferroviária.
1: Flamengo 2, Vasco também 2,
0: mano. Ué, eu não tô sabendo de jogo, não. E a Ferroviária tentava trabalhar, mas o Mila recuperou pro Galão Moretão. Já acionou Juninho. Juninho ainda no campo de defesa. Tem o Mila pedindo bola na devolução. O passe foi curto. Recupera a posse de bola. A equipe da Ferroviária trabalha com Douglas Esquilo, ele movimentou com o jogador que é o Thiago pela direita, o Thiago caiu em cima da linha lateral e agora vai ter alterações nas duas equipes, daqui a pouquinho vai ter o grandalhão Gonzalo em campo, olha a diferença entre o Gonzalo e o Fernandinho, Tony.
1: É, rapaz, tá ali a diferença é muito grande, né? Tem duas mudanças também ali. O senhor chamou eu, seu Vargas, com uma coisa.
0: Daqui a pouquinho o Tony chega informando a alteração na marca de 16 minutos. 16 minutos de bola rolando, segundo tempo, torcedor do Brasil, torcedor brasileiro. Muito obrigado pelo carinho da audiência. Você está na geração do esporte, no timaço de Carlos Antônio Nogueira e João Pedro Nogueira. É o Galão que com esse empate vai subindo para a 15ª posição no Campeonato Brasileiro da Série C. E vai sair o Gustavo Henrique, Tony.
1: Sim, então vamos lá nas mudanças. Primeiro, uma delas que aconteceu no time da Ferroviária. Saiu o Rafael Carrilho com a 18 e entrou o Alencar com a 8. Alencar com a 18. Saiu também e saiu o Douglas Esquilo no time da Ferroviária. Entrou o Fábio Fal com a 7. E no Anápolis saiu também o Gustavo Henrique com a 27 e entrou o Gonzalo com a 9. Gonzalo com a 9, saiu também o Borim com a 41 e entrou o Fernandinho com a 11. As quatro alterações, duas no Anápolis e duas na Ferroviária.
0: Maravilha! Alterações que foram realizadas pelo professor o Rogério Correa na equipe da Ferroviária e pelo Evaristo Pisa no Galão Bonitão, no Gigante do Centro-Oeste Brasileiro. Você vai curtindo tudo na geração do esporte, no Super Time no Rádio Esportivo do Brasil. 17 minutos de bola rolando, já vamos ultrapassando essa marca, chegando a 18 minutos desse segundo tempo. 0-0 no placar, bola pra dentro da grande área do Galão Bonitão. Ali o zagueiro Rafael se esforçou, fez o corte, manda a bola pela linha de fundo. É escanteio pro Anápolis, né? Escanteio pra Ferroviária fazer a cobrança pela ponta canhota. O Albano vai se aproximando para fazer a cobrança. 18 minutos de bola rolando. 5ª rodada, Campeonato Brasileiro da Série C pro Anápolis Futebol Clube. O Anápolis com esse empate vai subindo na tabela de classificação, vai deixando a 18ª posição e momentaneamente na 15ª posição. Albano vai fazer o levantamento na cobrança de escanteio. Pé canhoto na bola, cruzamento para dentro da grande área, tira a defesa do Gigante do Centro-Oeste Brasileiro. Ela vai sobrando com Fábio Fial. Ele tenta abrir para Albano, tenta o cruzamento, bola para dentro da grande área. A Ferroviária no ataque aéreo faz o corte. Cauã Martins no alto pro Galão Bonitão. O Matheus Lagoa tentava aproveitar, mas a posse de bola volta para a equipe da Ferroviária, trabalhando pelo setor de direita. Cruzamento para dentro da grande área, no cruzamento do Vitor Barreto. Vitor Hugo fez a catada e tentou sair jogando direto, na ligação direta buscava o centroavante do Galão, jogando ali como centroavante nesse momento o Matheus Lagoa, mas o grandalhão Gonzalo também já está, que é o centroavante original do Gigante do Centro-Oeste Brasileiro. Não consegue o domínio Gonzalo, ele perde a posse de bola, volta a bola trabalhada pela equipe da Ferroviária, só que o juiz está parando o jogo. Arremesso manual, porque a bola tinha se perdido pela linha lateral. Arremesso manual para a Ferroviária fazer a cobrança.
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0: arremesso manual, porque a bola tinha se perdido pela linha lateral. Arremesso manual para a Ferroviária fazer a cobrança.
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0: 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Em Anápolis e em Brasília, em Araraquara, São Paulo, torcedor brasileiro, 18:25. Alô, alô, torcedor do Brasil, é hora de compartilhar o tempo e o placar do jogo. Araraquara, São Paulo, Campeonato Brasileiro da Série C, quinta rodada pro Galão Bonitão, temporada 2026. Quando ultrapassamos a marca de 20 minutos do segundo tempo. 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
2: Anápolis
0: 0. Ferroviária também 0.
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0: Olha o Galão Bonitão descendo com o Juninho. Ele fez um limpo ali pelo setor direita, vai abrir jogo pela esquerda com o Fernandinho. Fernandinho dominou, atrasou com o Leonan. Tem um jogador da equipe do Anápolis caído no gramado, mas vai tocando a bola aqui do Galão Bonitão. Leonan, Fernandinho, cruzamento pra dentro da grande área. O Gonzalo não subiu um centímetro, foi direto até as mãos do goleiro Denis Júnior. Na marca de 21 minutos desse segundo tempo, eu quero opinião de credibilidade no Rádio Esportivo Brasileiro. Alô, Vantuir Cândido, gostou das alterações do técnico Evaristo Pisa?
5: Sim, é, o jogador já estava meio desgastado, principalmente Gustavo Henrique, que eu já tinha pedido a mexida aí, dele ter dado lugar ao Fernandinho, mas o Anápolis eu tô gostando, principalmente do setor defensivo do Anápolis, que agora tá tocando a bola, não tá dando aquele sufoco, igual teve no primeiro tempo. Para mim o Anápolis continua jogando tranquilo, dá para trazer no mínimo um ponto de São Paulo.
0: No Tony Marizu, de imediato, com essas alterações o Anápolis ficou mais ofensivo, saindo João Borim, que é teoricamente um segundo volante, e entrou um meio atacante, o Fernandinho?
6: É, mas aí se você levar em consideração ter o Cauã e o Milan, tem dois volantes. Aí o detalhe tá nessa função aí que o Juninho agora passou a jogar por dentro. E aí o Anápolis pode tirar proveito disso, por quê? Porque o Anápolis precisa de sair no contra-ataque. O time da Ferroviária, agora, você pode ter certeza que vai pro tudo ou nada. E aí o Anápolis precisa de matar no contra-ataque. E aí a velocidade. Fernandinho de um lado, Matheus Lagoa do outro, com o Gonzalo por dentro e mais o Juninho também chegando por dentro.
0: Mas então, a pergunta que eu te fiz, ficou
6: não,
0: mais ofensivo?
6: Eu te respondi. Só que eu te respondi taticamente. Como que o time tá jogando agora com as mudanças?
0: Ficou mais ofensivo.
6: Então. Sim, mais leve, o time mais leve. Precisa disso, né?
0: Maravilha! O Galão Bonitão vai pra cima da equipe da Ferroviária. Mas quem vai tocando bola? A equipe da Ferroviária com o Ricardinho. Vai tocando bola. A Ferroviária agora com o zagueiro Zé Vitor, ele fez o passe pro Albano, vai dominando a bola, chega o Anápolis, recupera a posse de bola, mas segundo o árbitro do jogo já tem uma falta marcada para a equipe da Ferroviária na meia esquerda, torcedor brasileiro na marca de 23 minutos do segundo tempo. E no placar de Sicoob, 0, Ferroviária também 0, tem um princípio de confusão ali, o Gonzalo vai discutindo, tem o zagueiro Rafael também, tudo na frente do árbitro, que a Ferroviária tem falta para fazer a cobrança ali. O zagueiro Zé Vitor vai entrando no meio ali entre o Gonzalo e o jogador da Ferroviária. Não deu para identificar, Tony?
6: É, o detalhe foi o seguinte, é porque o Helder,
0: Thiago,
6: o Helder deixou a bola passar no meio das pernas. Aí o Thiago foi pegar a bola e deu um empurrão no Helder. Aí o Helder empurrou ele, aí os jogadores chegaram e virou empurrão pra lá e pra cá. Aí o Helder só observando, deu nada, né? Falta pro time da Ferroviária, que vai empatando com o Galo em 0-0 pra Nalub Lubrificantes, a maior e melhor troca de óleo da cidade.
0: Falta para a equipe da Ferroviária fazer o lançamento pra dentro da grande área e vai pintar cartão, Tony.
6: É, pro Cauã, né? Porque ele chegou lá, já é a segunda vez que o Cauã arruma confusão, né? No primeiro tempo ele arrumou, agora ele arrumou, aí o Helder falou, meu filho, vem cá, deixa eu dar um amarelinho pra você, você fica mais calmo.
0: Cartão amarelo para Cauã do Galão Bonitão, zagueiro do Anápolis Futebol Clube, que agora joga no setor de meio de campo. Ele tem a número 13 e a falta para a equipe na meia esquerda, para a equipe da Ferroviária, na marca de 24 minutos, segundo tempo, 0-0 no placar. O Albano está na bola, camisa número 10, ex-Goiás Esporte Clube, ex-Trindade, ex-Aparecidense. Vai autorizar o árbitro, Albano.

0: encostado na bola, cruzamento pra dentro da grande área, subiu o Zé Vitor, ele tentou colocar pra dentro da grama e acabou tirando, mas ela volta novamente com o Zé Vitor, atrasou o jogo, recomeçou com o Lucas Rodrigues abriu com o zagueiro companheiro, mandou a bola pra dentro da grande área, subiu camisa número 11, o Vitor Barreto, cabeceou por cima do travessão, a bola se perdeu pela linha de fundo, é só tiro de meta para o goleiro, Victor Hugo do Anápolis.
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0: É, torcedor brasileiro, você está curtindo as emoções do Campeonato Brasileiro da Série C na Geração do Esporte, no Super Time do Rádio Esportivo do Brasil. Com a Geração do Esporte é muito mais emoção. O Zé Victor faz ali, de certa forma, uma cera, uma pequena cera. Agora coloca o pé direito na bola, um torpedo, coloca a bola pelo setor de direita. A defesa da Ferroviária já fez o corte. Ali o Cauã Martins, não, na verdade o Rafael complementou e fez o corte. Manda a bola pela linha lateral. Arremesso manual para a Ferroviária fazer a cobrança pelo setor de esquerda, já no campo de ataque.
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0: E a bola vai sobrando com o goleirão do Galão Brito. Um torpedo pra dentro da grande área. Sobrou com o Victor Hugo. Fez a catada de forma tranquila. Colocou agora a bola. Ele fez, com chute, ele movimentou pela direita com o zagueiro Rafael. Um torpedo na bola. Pelo setor de direita tentava Gonzalo. Gonzalo dividiu a bola, mas recuperou, mas não teve posse de bola pro Galão Brito. Na verdade, falta marcada pelo árbitro do jogo, o senhor Wilmar Santana de Oliveira. Falta para a equipe da Ferroviária, que desce pela direita. Busca a linha de fundo, na tentativa do Fábio Fial, ele fez o passe, cruzamento pra dentro da grande área, vai marcar a Ferroviária, defesaça do Victor Hugo, ela sobra ainda com o atacante da Ferroviária, que mandou pra fora, na melhor oportunidade do jogo nesse segundo tempo, Victor Hugo faz a terceira grande defesa, milagre, milagre do goleiro do Anápolis, Tony.
3: É, uma defesaça ali, né? Porque bobagem do Anápolis, o Leonardo todas ele toma nas costas. Todas ele toma nas costas. Aí quando ele toma nas costas, meu amigo, aí é ruim.
0: É, o Leonan levou a bola nas costas, prejudicou o Galão Bonitão. Alterações sendo realizadas nesse momento na equipe da Ferroviária e também no gigante do Centro-Oeste do Brasil. Daqui a pouquinho o Tony vai chegar informando as alterações que estão sendo processadas. Eu sei que entrou ali o Igor Souza, zagueiro do Galão. O Giba também vai entrar em campo. É, mudanças no atacado nesse momento na marca de 27 minutos, mas é posse de bola para a equipe da Ferroviária, que vai fazer o cruzamento para dentro da grande área, pelo setor de direita, 27 minutos de bola rolando, é bola para a equipe da Ferroviária, vai fazer o levantamento pé esquerdo na bola, levantamento para dentro da grande, vai marcar a Ferroviária, detonou.

0: de jogo. Nesse segundo tempo, no placar de Sicoabe,
1: a Napoli
0: 0, Ferroviária 1. No detalhe, Tony,
1: é um amontoado de jogador. No momento em que o Pisa fez duas mudanças para fechar o time, aí uma bobagem sempre. Primeiro no lance anterior, culpa do Leonel, culpa do Fernandinho. Aí depois na cobrança, meu amigo, tinha 15 jogadores do Anápolis dentro da pequena área, mas ninguém na entrada da área. Aí no chute ainda tocou no Igor, que entrou no jogo, e aí acabou tomando o gol.
0: A bola não dava pro Vitor Hugo, não?
1: Não dava, ele fez a primeira defesa, ele fez uma defesaça no primeiro lance.
0: É.
1: E aí logo em seguida a bola voltou. Tinha umas 400 pessoas na frente dele. Os 50 do Anápolis, mais a metade do time do... Não tem como o jogador fazer. Agora, é por essas e por outras que o Anápolis tá nessa situação aí, ó. Faz um bom jogo, depois vai lá e toma gol bobo. Aí é ruim.
0: E com esse gol, logicamente, o Anápolis, que estava na 18ª posição, subiu pra 15ª com empate, vai cair pra, no mínimo pra 19ª, porque a Ferroviária vai ultrapassar o Galão Bonitão na tabela de classificação, torcedor brasileiro. 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Em Anápolis e em Brasília, em Araraquara, São Paulo, exatamente 18:34. Alô, alô, torcedor do Brasil, é hora de compartilhar o tempo e o placar do jogo. Em Araraquara, Estádio Fonte Luminosa, é o Campeonato Brasileiro da Série C, 5ª rodada pro Galão Bonitão na temporada 2026, quando ultrapassamos a marca de 30 minutos desse segundo tempo, e no placar de Sicoabe, mais que uma instituição financeira, Sicoabe,
2: Anápolis
0: tem 0, Ferroviária 1.
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0: Respirando futebol e transpirando emoção nas ondas do Rádio Esportivo Brasileiro. Campeonato Brasileiro Série C, 5ª rodada pro Galão Bonitão, que vai perdendo agora por 1-0. Gol da Ferroviária foi marcado aos 27 minutos. Alô, Tony.
1: Vamos lá nas alterações do Anápolis aí, porque agora tá muito corrido, né? Saiu o Juninho com a 10 e entrou o Giva com a 15. Giva com a 15, saiu o Matheus Lagoa com a 7 e entrou o Igor Souza, que é zagueiro, com a 23. Igor Souza, que é zagueiro, com a 23, as alterações da equipe do Anápolis.
0: Alterações do Galão Bonitão, saiu o Matheus Lagoa, um atacante, entrou o Igor Souza, o zagueiro. E também saiu o Juninho, que é meio atacante, velocidade, entrou o Giva. Giva com a número 15 no gigante do centro-oeste do Brasil. Quando ultrapassamos a marca de 31 minutos, e é o Galão que tenta com o Giva. Adiantou demais, perdeu a bola, mas o jogador da equipe da Ferroviária caiu no gramado, o Giva acabou cometendo falta, para a Ferroviária fazer a cobrança, na marca de 31 minutos de bola rolando, segundo tempo, 1-0, vence a Ferroviária.
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0: Na geração do esporte, no timaço de Carlos Antônio Nogueira, é hora de opinião de credibilidade no rádio. É hora de ouvir o queridão da massa. Alô, Vanto, Ironápolis segurou, o empate era interessante, acabou levando o gol e agora tem que correr para conquistar no mínimo um empate.
5: É, o Anápolis estava bem no jogo, principalmente o Vitor Hugo estava abafando demais essas três travas aí. É, mas só numa cobrança de escanteio aí, mais uma vez a marcação esqueceu que tinha que marcar o time do Ferroviário. E aí, infelizmente, levou esse gol de escanteio aí. Agora tem que correr atrás do prejuízo, né, Wagner? Agora basta, tem que fazer, trazer para mim um empate, senão fica bem complicado na tabela.
0: E você acredita nessa possibilidade do empate?
5: Sim, acredito, porque o Anápolis não tá mal no jogo. Levou um gol numa falha, que para mim foi uma falha, mas ele não está mal no jogo.
0: Quero opinião de credibilidade, quero ouvir de imediato você, Tony, mas com as alterações o Anápolis acabou piorando na sua opinião ou melhorou?
1: Não, agora não deu nem pra ver. Agora o que ele pensou, o que o Pisa pensou pra melhorar o Anápolis tomou o gol, ele tirou meia e colocou volante, tirou atacante e colocou zagueiro. zagueiro. O Anápolis, teoricamente, com 4 zagueiros em campo. Aí você precisando fazer gol, aí as mexidas com o gol que o Anápolis tomou atrapalhou tudo. Esperamos que o time do Anápolis possa aproveitar aí algum vacilo do time da Ferroviária e conseguir pelo menos um empatezinho. Agora, taticamente, com as mexidas, tem 4 zagueiros em campo e 3 volantes aí. É ruim, né?
0: Ou seja, com 4 zagueiros, o Evaristo Pisa estava pensando em segurar o empate?
1: Não digo nem só segurar o empate, mas fechar lá atrás e tentar fazer o gol no contra-ataque. Porque ele colocou o Fernandinho, né? Pra poder fazer isso. Olha lá, já vai ele fazendo.
0: Olha o Fernandinho avançando, cruzamento pra dentro da grande área. Chega a defesa da Ferroviária e faz o corte. Vai sobrando com o gigante do centro-oeste brasileiro, com o zagueiro Helder. Helder em movimento lateralmente com ele, com o nosso jogador Leonan. Ele fez o passe. Quem recebe agora na meia esquerda é o Mila. Mila movimentou com o Helder, atrasou. Agora quem recebe na ponta canhota é o Leonan. Cruzamento pra dentro da grande área. Na tentativa do Gonzalo, cabeceou fraquinho e já tinha impedimento marcado do assistente número 1, Wídice Santana de Oliveira. Foi impedimento ou foi falta ali, Tony?
1: Impedimento. O assistente número 1 lá, o senhor Wídice de Oliveira, levantou a bandeira. O árbitro confirmou, dizendo ele que o Gonzalo estava impedido.
0: É o Gonzalo, grandalhão do Galão Bonitão. Já ultrapassamos a marca de 34 minutos desse segundo tempo. 1-0 vence a equipe da Ferroviária, que agora joga de forma mais tranquila, porque vai subindo na tabela de classificação. E o Anápolis tem que ir pra cima, tem que buscar o seu gol de empate. Vai sobrando a bola com o Galão Bonitão no grande círculo central com o zagueiro Helder. Ele fez o passe com o Leonan. Leonan movimentou com o Cauã Martins dentro do grande círculo central. O Cauã Martins foi pressionado, esse árbitro pode marcar uma falta, e marcou falta pro Galão Bonitão. E agora o jogador da Ferroviária, que fez a cobrança pro Anápolis, atrasou e pintou cartão, Tony.
1: Já deveria ter tomado cartão amarelo no lance anterior, né?
0: O Albano.
1: Isso, ele deveria ter tomado cartão amarelo no lance anterior, pelo rodízio de faltas. Agora sim deu cartão amarelo pro Albano, pro retardar o jogo.
0: E o Anápolis vai tocando bola. Leonan atrasou em cima da linha aqui de vídeo gramado com ele. Zagueiro Helder movimentou com seu companheiro Cauã Martins do grande círculo central, atrasou com Rafael faz o passe no comando com Fernandinho movimentou com Galão Bonitão. Ela chega pelo setor de esquerda com Leonan tentou colocar a bola no ponto futuro, buscava o Fernandinho, mas a bola acabou se perdendo pela linha de fundo. É escanteio pro Anápolis, na marca de 35 minutos, cobrou rápido Leonan com Fernandinho. O Leonan tentou passar pela marcação do zagueiro, não conseguiu, a bola se perdeu pela linha lateral, não é linha de fundo, novamente é novo escanteio. O Leonan vai fazer o cruzamento pela canhota na marca de 36 minutos desse segundo tempo. O Anápolis tem que buscar o gol de empate para continuar com essa série de invencibilidade do técnico Evaristo Pisa, torcedor brasileiro. Quem acredita, deixa aí no like, deixa aí no chat da geração Eu Acredito. Pé canhoto na bola do Leonan, cruzamento para dentro da grande área, corta a defesa e o árbitro já tá parando o jogo, já tá marcando posse de bola, marcando falta ali e dando posse de bola para a equipe da Ferroviária, na marca de 36 minutos desse segundo tempo. 0, Ferroviária 1.
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0: 36 minutos de bola rolando, vamos chegando na marca de 37, o Albano vai deixar o gramado, o árbitro, o senhor Wilmar Santana de Oliveira, vai acompanhando o Albano e a Ferroviária, que vai fazer 2 alterações nesse momento da partida. Lembrando que quando o árbitro apitar fim de papo no segundo tempo, você vai ter um intervalo diferente na apresentação da fera.
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0: Rogério Fernandes vai comandar toda a equipe. Geração Mudou. Do Esporte chamou, falou, Tony.
1: E no time da Ferroviária, 2 alterações. Saiu o Lucas Rodrigues com a 2 e entrou o Felipe Rodrigues com a 22. Felipe Rodrigues com a 22, saiu o Albano com a 10 e entrou o Alisson com a 38. Alisson com a 38, 2 alterações no time da Ferroviária, que vai vencendo o Anápolis pelo placar de 1-0.
0: Entrou no lugar do Albano foi o 38?
1: Isso.
0: Alisson. 38, Alisson no lugar do Albano. Albano na equipe da Ferroviária. É o Galão Bonitão que vai tocando bola com o Leonan. Ele movimenta a bola dentro do grande círculo central com o Rafael Costa. O passe chega agora pela esquerda com o Helder. Helder pressionado, pisou na bola atrás. Recomeça na intermediária defensiva do Anápolis novamente com o Rafael Costa, que atrasa tudo. Retrocedeu dentro da grande área com o goleiro Victor Hugo, vai colocar o Torpedo na bola, o pé direito, tentava ali Gonzalo, fez o corte no alto, a equipe da Ferroviária, quem domina agora é Fábio, camisa número 7, perdeu a bola e o árbitro pega falta, falta para a equipe da Ferroviária fazer a cobrança na marca de 38 minutos de jogo, segundo tempo, Ferroviária tem 1-0.
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0: 38 minutos de bola rolando o segundo tempo, você vai curtindo as emoções da Geração do Esporte no timaço de Carlos Antônio Nogueira, torcedor brasileiro, você que navega nas ondas do rádio, não 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cruzamento para dentro da grande área, a bola passa por todo mundo, vai sobrando pela direita ainda com a equipe da Ferroviária, com número 22, o Felipe Rodrigues, ele tenta o cruzamento, a bola explode na defesa do Galão Bonitão em cima de Fernandinho e se perde pela linha de fundo, é escanteio, escanteio para a Ferroviária fazer a cobrança na marca de 39 minutos de jogo, segundo tempo, a Ferroviária vence o Anápolis por 1-0.
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0: E o Davi Souza vai fazer o cruzamento para dentro da grande área, vai cobrar o escanteio na marca de 39. Davi.

0: Davi Souza vai fazer o cruzamento para dentro da grande área, vai cobrar o escanteio na marca de 39. Davi Souza, camisa número 20, autorizado, pé direito na bola, levantamento no segundo pau, tenta a Ferroviária, faz o corte no alto, o zagueiro do Galão, Cauã Martins, ela sobra novamente com a Ferroviária, que arrisca de fora da área, manda a bola pela linha de fundo, é só tiro de meta pro Anápolis.
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0: 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Em Anápolis e em Brasília, em Araraquara, São Paulo, 18:45. Alô, alô, torcedor do Brasil, é hora de compartilhar o tempo e o placar do jogo. Em Araraquara, São Paulo, Campeonato Brasileiro da Série C, quinta rodada para o Anápolis Futebol Clube, temporada 2026. Quando ultrapassamos a marca de 40 minutos do segundo tempo, e no placar de Sicoob, mais que uma instituição financeira, Sicoob.
2: Anápolis
0: tem 0, Ferroviária tem 1.
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0: Navegando nas ondas do rádio esportivo brasileiro e detonando a audiência do rádio brasileiro no centro-oeste do Brasil. A geração do esporte lado a lado com o Galão Bonitão, que vai perdendo mais uma na Série C do futebol brasileiro. Mas na geração tem opinião de credibilidade no rádio. Eu quero ouvir o queridão da massa, sua leitura, como que está o jogo, queridão?
5: É, o Anápolis agora tá partindo pra, como se sem organização, entendeu? Pra tentar conseguir o empate aí, mas ainda bem que a equipe do Ferroviário não tá fazendo aquela pressão, não tá dando aquela dificuldade pro setor defensivo do Anápolis, mas só que o Anápolis perdeu muito o seu setor de construção no meio campo depois daquelas mexidas.
0: Abraçando o Paulo Godoy no chat da geração, o Patrúcio Desenhos, imagina contra o Paysandu lá no Coruzu. O Elton Maia também ligado na geração do esporte. O Paulo de Paula fala: 40 minutos de segundo tempo, esse time não deu um chute no gol. Treinador mexeu errado, Juninho não deveria ter saído, Fernando Viana também não. Fernando não jogou, ele que disse talvez o Matheus Lagoa aqui ou o Gustavo Henrique, né?
6: É, o detalhe é o seguinte, no momento eu falei, olha só pra você ver, olha o que o Anápolis tá em campo agora. Rubinho na direita, três zagueiros. O Igor, o Rafael e o Helder. Aí o Leonardo de ala esquerda. Tem três volantes no meu campo. O Mila, o Giva e o Cauã Guilherme. Aí fica difícil, meu amigo, pra construir. Só pra você ter uma ideia, a formação do Anápolis. Aí lá na frente tá o Fernandinho e o Gonzalo. Esse é o time que tá em campo. Pra você buscar um gol. Só se for um erro na Ferroviária e pro Anápolis conseguir o gol. Senão não vai conseguir.
0: É verdade, nesse caso você concorda com o nosso amigo Paulo de Paulo, treinador
6: mexeu
0: errado.
6: Não, o que eu falei, né, que não é que ele mexeu errado. É no momento que ele mexeu pra fazer isso daí, puxar o contra-ataque, e não correr o risco de tomar o gol, ele tomou o gol. O Igor tava feito bobo lá quando ele entrou no jogo, não sabia onde que ele tava. O Giva tinha acabado, não sabia onde que ele tava. Tava todo mundo lá dentro da área, lá, todo mundo. Aquele montuado de jogador dentro da área, mas na entrada da área, com esse tanto de gente de marcação que eu acabei de citar, não tinha ninguém. Naquele momento ali, não deu nem tempo os jogadores posicionarem. Aí um amontoado de jogador e deu no que deu.
0: Verdade, depois do gol não funcionou nada no Galão Bonitão, com a saída do Juninho, do João Borim, do Matheus Lagoa e do Gustavo Henrique. O grandalhão Gonzalo não teve nenhuma oportunidade. Bola pro Gonzalo, não consegue o domínio, chega a zaga da equipe da Ferroviária, faz o corte, manda a bola pela linha lateral, a bola nem chegou a sair. O Gonzalo disputa, continua com a Ferroviária, tenta sair no contra-ataque, o Anápolis pressiona, mas a Ferroviária coloca a bola com o jogador que é o Fábio Faú. Chega ali o Helder na antecipação, manda, fez a proteção e a bola se perdeu pela linha de fundo. Diga, Tony.
6: O detalhe que agora você não pode tomar gol, né? Porque com três volantes, três zagueiros, você não pode tomar mais gol. Aí você tem que achar um erro da Ferroviária aí, ó. Você achar um golzinho e conseguir um empate. Mas agora tomar gol e nem tomar sufoco, não pode. Porque foi pra isso que o Pisa fez as mudanças.
0: É, o professor fez as mudanças, mas infelizmente, antes das mudanças darem resultado, o Anápolis sofreu o primeiro gol. E depois do primeiro gol, se desorganizou totalmente, torcedor brasileiro. Mas o Galão Bonitão tem arremesso manual com o Leonan, movimentou com o Cauã Martins. Cauã Martins fez o passe com o Giva. E o Giva vai atrasar.

0: No setor de defesa, vem ali o Igor Souza, retrocedeu, atrasa dentro da grande área com o Victor Hugo pressionado, ele abre pela esquerda em cima da linha da grande área, a linha paralela com a linha lateral, o Helder recebeu, movimentou, quem recebe ali é o Giva tem muita expectativa em cima desse jogador, vai fazer o lançamento longo na tentativa do jogador do Galão Bonitão, ali era, não deu pra ver quem era o atacante do Galão Bonitão, mas o árbitro do jogo tá dando 9 minutos de acréscimo. Vamos ter 9 minutos de acréscimo, Tony.
1: É, o detalhe é que no segundo tempo o jogo parou muito aí, né? Muito, muito truncado o jogo, muito parado, né? Eu achei o time da Ferroviária...
0: Na verdade, cinco.
1: É, deu 5, mas parando demais o jogo. Porque o time da Ferroviária, o que é que eles fizeram? O gol? O time tá morto. O time da Ferroviária morreu. O problema é que o Anápolis não tem peças, taticamente, pra poder fazer aí o primeiro gol. Devido a essa condição, essa quantidade de jogadores defensivos no jogo.
0: Verdade, verdade, verdadeira do Tony Manizu. O Galão não tem força ofensiva, Vantuir. Vamos ter mais 5 minutos, vamos ter o jogo até 50, mas infelizmente nesse momento parece difícil o Galão buscar o empate.
2: Faltou aquele jogador para organizar o jogo meio-campo. A hora que colocou esse tanto de volante aí. É, também zagueiro, o que tirou o Juninho, provavelmente poderia ter colocado o Garibe no jogo. O Garibe tem um passe bom, um chute bom, e pegou e não colocou, e o Anápolis agora não vai levar gol, mas também fazer também é bem complicado.
0: Já estamos por conta do árbitro do jogo, o senhor Uiomar Santana de Oliveira. Já estamos por conta dele, porque já ultrapassamos a marca de 45. Já estamos com 46 minutos do segundo tempo. 1-0 vence a Ferroviária. Agora tem falta em cima do Cauã Martins, zagueiro do Anápolis Futebol Clube, que vai jogando como volante. O Anápolis abre o jogo pelo setor de direita, na tentativa ali do Giva. Ele tentou limpar a marcação, fez o breque, a Ferroviária recupera a posse de bola. Segundo o árbitro, não teve falta. Mas o Anápolis pressionou, recupera a posse de bola. Igor Souza trabalha pela direita. É o zagueirão do Galão Bonitão. Ele tentou avançar, chega a Ferroviária, fez o corte, manda a bola pela linha lateral. E quem fez o corte foi justamente o Vitor Barreto. Manda a bola pela linha lateral, arremessou manual para o gigante do centro-oeste brasileiro. Atrasou com o Rafael em cima da linha aqui de videogramado. Vai fazer a inversão de jogo da direita para a esquerda com o Gonzalo. Ele de primeira movimentou com o Giba. O Giba vai limpando a jogada, tenta o passe, vai sobrando com Mila. Cruzamento para dentro da grande área. Faz o corte a defesa da equipe da Ferroviária. Vai sobrando com o zagueiro Helder para o Galão Bonitão. O Helder movimentou com o Leonan, tentou fazer o cruzamento mascado. A bola se perde pela linha de fundo, mas vai ter escanteio para o Anápolis. É escanteio para o gigantão do centro-oeste brasileiro na marca de 47. Pode ser agora para o gigante do centro-oeste brasileiro. Pode ser o Giva, pode ser o Gonzalo. O Leonan vai para a cobrança do escanteio na marca de 47 minutos, segundo tempo. Tem também o Cauã Martins. Eu acredito no gol do Galão Bonitão. Tem que ser agora torcedor brasileiro. Leonan cobrou rasteiro. Movimentou com o Fernandinho. Limpou pro pé direito. Vai marcar na trave. Na trave. Quase, quase, quase. Uma trave no travessão. Foi um chutaço, um torpedo no ângulo esquerdo do goleiro. Denis Júnior. Quase que seria um golaço, Tony.
1: Eu já ia criticar a cobrança de escanteio. Porque com a quantidade dessa de zagueiros, tinha que todo mundo pra área, a bola tinha que chegar lá. Mas jogada ensaiada, aí o Fernandinho soltou um canudo. A sorte da Ferroviária é que a bola tocou na trave e não tocou no Denis Júnior. Porque normalmente quando acontece esse tipo de lance, acaba tomando gol. E aí o Galo tá na fase ruim, que nem assim a bola não entra.
0: É verdade, na verdade o Palmeiras levou um gol semelhante a esse, né? Bateu no travessão e voltou em cima do Carlos Miguel. Poderia ter voltado em cima do jogador, o Denis Júnior, mas não voltou. Mas o Fernandinho mostrou na sua característica um torpedo no pé direito. Agora a bola vai ficando dentro da grande área com o goleiro Denis Júnior na marca de 48 minutos, segundo tempo. Já ultrapassamos a marca de 48. Vamos chegando a 49 minutos desse jogo, segundo tempo, quinta rodada para o Anápolis Futebol Clube, que agora há pouco quase empatou. Seria um golaço. Eu vi essa bola lá dentro, mas ela bateu na trave por infelicidade. Olha a equipe do do Ferroviária quase que marca o seu segundo gol. Na tentativa do Fábio, eu fiquei até sem palavras aqui agora, porque o Fábio entrou livre, livre, livre dentro da grande área. Tirou a defesa do Galão Bonitão. A Ferroviária tem escanteio pelo setor de esquerda na marca de 49. Pode ser o último lance do jogo. Pode ser o último lance do jogo. A Ferroviária não tem pressa para fazer a cobrança. E o juizão do jogo vai, de certa forma, sendo tranquilo, e a Ferroviária não vai fazer o levantamento. Vai esperando, agora sim, partiu para a bola. Pé direito na bola, cruzamento para dentro da grande área. Cabeceou fraquinho, atacante da Ferroviária, nas mãos do goleiro Victor Hugo. Quando aponta o centro do gramado, o árbitro do jogo, Iomar Santana de Oliveira. Fim de papo. E no placar de Cicobi, Anápolis 0, Ferroviária 1, torcedor brasileiro. 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
5: São 18:56, final de jogo lá em Araraquara, 1-0 para a equipe da Ferroviária. Tony Marizu, Vantuí Cândido, o Anápolis vem com a derrota, né? E eu só faço aí inadmissível, falei isso na hora do gol. Você tá lá com 3 volantes, 4 zagueiros e um jogador pegou a bola sozinho, livre, livre, livre, dentro da área. Dentro da área. Aí é. E o goleiro bateu roupa também, vamos lá, né?
1: Vamos lá, olha só pra você ver. Olha o cenário pro jogo de hoje. Primeiro, o Ferroviário jogou na quinta-feira. Que a maioria dos jogadores, eles não participaram do jogo, mas estava no jogo, com a emoção do jogo, festa depois do jogo, clima bacana. Vou te falar, sabe qual é o público aí hoje? Esse público aí que foi aí para empurrar a Ferroviária para cima do Anápolis, vou te passar agora, ó. 580 pessoas estavam no estádio para empurrar a Ferroviária para cima do Anápolis. Nem assim o Anápolis não deu conta. Aí não dá conta, cara, irrita a gente. Não é possível, desde o Campeonato Goiano, não tem capitão nesse time, não. Esse time tem comando dentro do... Não é possível. Não é possível que o Pisa, na hora que mandou esses caras entrarem, os volantes, os zagueiros, falou pra eles, ó, você fica em cima da risca. Fica atrás do goleiro, lá pra você atrapalhar o goleiro. Mas, pelo amor de Deus, não marca na entrada da área. Não é possível. Não é possível. No lance anterior já me irritou. Porque o Leonan tomou bola nas costas hoje o jogo inteiro. E eu falei antes da bola rolar que isso iria acontecer. Aí tomou o Fernandinho, não fez cobertura. A bola foi pra área e na área, aí sim, o Vitor Hugo fez uma grande defesa, colocou pro escanteio. Aí na cobrança do escanteio, lambança. Uma lambança atrás da outra. Aí, meu amigo, não tem ninguém que aguenta.
2: Mas
1: não
2: é
1: tem
2: o, time que aguenta. Mas é o que a gente cansa de falar aqui. O Anápolis hoje não tem um líder dentro de campo pra transmitir as orientações do professor para os jogadores. Isso aí, o Mano tá falando, não é hoje não. Não é no Brasileiro não. No Brasileiro não. É Deus do Campeonato Goiano. O Anápolis não tem um líder. Cadê o Igor Souza? Que é eu acho que é o mais experiente do Anápolis. Ele não faz isso. Cadê o Giva, que é uma preguiça, igual você tá falando aqui? Esse jogador tá numa preguiça. Acho que amanhã, segunda-feira, é folga dele. Olha pra você ver a preguiça que esse cara tá. Então, dessa maneira, aí eu vou botar a culpa só no técnico. Não vou botar a culpa só nele. Ele mexeu, talvez mexeu algumas mexidas, deu errado. Sim. Mas só que o jogador também, eles têm que ter raiva de perder. Tem que comer grama. E eu não tô vendo isso dentro da equipe do Anápolis. Aí, quase empatou o jogo no finalzinho, com um belíssimo jogo do Fernandinho, mas é muito pouco.
5: Mas pra nós, né? Só teve esse chute no segundo tempo também, né?
2: É muito pouco, Rocha.
5: Ficou o tempo todinho, como diz o Paulo de Paulo, sem dar um chute no gol.
1: É, assim, às vezes a gente fala depois que termina o jogo, ah, você tá falando que terminou o jogo. Eu disse que antes da bola rolar, quais eram os perigos que o Anápolis ia ter. E foi. Segundo, quem era o cara que tinha que estar no banco hoje? O Rodriguinho. É o cara veloz. Olha pra você ter uma ideia, o Anápolis tomou gol aos 30, faltando 15, mais 5, 20 minutos para o jogo acabar. Você sabe quem virou atacante no segundo tempo? O Giva e o Milan. Dois atacantes que o Anápolis teve aí para poder tentar fazer o gol de empate. Como que você vai empatar? Você já tá com 3 zagueiros, 4 volantes, aí 2 volantes viram atacantes. Porque atacante só tinha o Fernandinho e o Gonzalo. Aí o Gonzalo numa fase horrível, que quando ele vai pra bola, ele faz falta. Ele não consegue ir na bola sem fazer falta. Ele entrou no jogo, ele pegou na bola 3 vezes, 2 foi falta dele. E uma foi impedimento. Então, assim, a fase do jogador tá ruim. Então, mas o problema maior do Anápolis, eu não sei se é desatenção, eu não sei se é irresponsabilidade, eu não sei se é falta de conversar, mas não pode, meu amigo. Nós já estamos lá no mês 5. 3 campeonatos. Goiano, Copa Centro-Oeste e Campeonato Brasileiro. Tomando gol tudo do mesmo jeito. Não é possível. Cara, eu vou até a durante a semana e vou perguntar pra alguém lá, pro pessoal. Vocês estão conversando sobre isso? Vocês estão falando. Se a comissão técnica está conversando com os jogadores, diretoria, os jogadores entre eles, velho. Eles têm que botar a mão no peito e falar, cara, não vamos tomar gol desse jeito, mas não, acabou. Roger, olha só pra você, o jogo inteiro. Quando nós temos bola aérea, a defesa do adversário tira. Nós não ganhamos uma. Quando é contra nós, não tiram uma. Eles ganham todas. Agora aí, ó. Já tava com esse montuado de zagueiro. Teve 2 cabeçadas da Ferroviária. Os 2 jogadores subiram e cabecearam. Teve um lance anterior que isso irrita a gente. Olha, você tem 3 zagueiros e 4 volantes. O jogador tá indo aqui. O Igor Souza veio de entrar no... Não, ele ficou esperando no meio do caminho. Ah, vou esperar o jogador. E o jogador definiu? O que ele fez? Ele enfiou a bola pro atacante. Quase que a Ferroviária fez o segundo. Com esse mutuado jogador defensivo. Que é isso? Pelo amor de Deus, cara. Falei pra ele aqui do Giva do lance. Cara, o Giva, a bola... Moço, vai lá na bola. Vai, faz o que o Cauã Martins tá fazendo. Esse é o tipo de jogador que o torcedor quer. Que erre, mas que dá carrinho, que corre e que vai lá e que luta e que briga e que puxa a camisa do cara, que bota o dedo na cara do cidadão.
6: Mas não tem isso aí, não, é o líder. Mas, é o líder que
1: mas
6: tá falando,
1: o Cauã Martins fez isso hoje, véio. Ele arrumou 2 confusões ali. Uma no primeiro tempo e uma no segundo tempo. Por isso.
5: Ele tomou o cartão amarelo numa confusão que nem era dele.
1: Nem era dele. Mas é isso, Roger. O Anápolis precisa ter esse tipo de jogador. Porque não é possível.
5: Não era dele assim, só explicar. Não era dele, mas ele foi lá e tomou a frente.
1: Ele foi o Helder.
5: Foi o Helder, mas isso. Ele foi lá e...
1: Foi lá e tomou a frente. Não, aqui não, jogaré.
2: Sentiu a dor do parceiro, né?
1: Não. É assim, ó. Aqui não. Alguém nesse grupo tem que bater a mão no peito e falar assim, ó. Que seja o Matheus Lagoa, que seja o Rafael, que são os líderes. Que vai bate no peito. E fala assim, ó, cara, não vamos tomar gosto, não. Não pode tomar de 10, mas não desse jeito.
5: Faz algumas colocações pra vocês. É, em relação a alguns jogadores... É, primeiro, você quando vai pegar um jogo assim, igual esse, né, você tem que, no mínimo, mostrar mais vontade de poder crescer na sua carreira. Né, você tem que mostrar mais futebol do que é que normalmente você mostra. Alguns jogadores do Anápolis hoje sequer apareceram. Eu muito pouco ouvi o Wagner falar o nome do Matheus Lagoa, que é pra ser um dos líderes do time.
1: Parece que ele corre pra não chegar na bola.
5: É, o Gustavo Henrique. Todas as partidas que entrou até agora não mostrou para o que veio. Gonzalo entrou, nada. Esse Giva parece que tá morto. A nossa equipe aqui mesmo cansou de cobrar a titularidade do Giva. E eu falo para vocês, até hoje eu não vi o Giva fazer uma boa partida sequer. Só tô acertando alguns.
1: Não, ele fez, acho que contra o Tocantinópolis que ele entrou no segundo tempo.
2: Ele tá brincadeira. Você maltônico assistiu o jogo contra o Cuiabá. Ele tava errando passo contra o Cuiabá com o menino de 17 anos. Passo de 2 metros.
5: Eu vou até dar um desconto pro Giva nesse jogo contra o Cuiabá, porque ele tava jogando muito pela direita. Talvez seja um posicionamento, não em relação a errar os passes, né? Mas talvez pelo posicionamento ele possa até não ter jogado aquilo que se esperava. Mas o cara entrar hoje pra estar andando em campo.
1: Mas eu não, é, não tô saindo em defesa, não, tá? Mas o Gustavo Henrique, você não pode culpar tanto, porque ele não é função dele. Ele não joga. Ele não joga por dentro. E hoje ele jogou por dentro.
2: E as outras partidas, Tony?
5: Então ele tem que chegar no treinador e falar: ó, vocês estão me prejudicando. Eu não jogo dessa forma. O jogador tem que ter personalidade.
1: Isso.
5: Porque se ele não tá jogando nada, desde quando tá jogando
1: Anápolis? Não, eu disse o jogo de hoje.
5: Tudo bem, mas ele não tá jogando nada nas outras partidas.
1: Não
5: tão também.
1: Bem. Ele não voltou bem da Europa. Ele ficou 5 anos lá e até hoje ele não voltou bem. Não tá dando conta de jogar. Agora, o grande problema do jogo de hoje, olha só pra você, se você não toma o gol, se você não toma o gol naquele momento do jogo, qual era o desenho que o Evaristo Pisa fez do jogo? Eu vou colocar e fechar pra eu não tomar o gol, e aí eu vou arrumar um gol.
2: Levou o gol cedo, então.
1: Aí, no momento que ele tomou o gol, aí a Ferroviária, mano, já tava cansada, já não tinha mais força. Ela arrumou força pra quê? Pra enrolar o jogo. Tava ganhando o jogo. E aí eu não tinha força mais, porque eu não tinha peças dentro de campo que desse conta de fazer isso. Por incrível.

0: Aí eu não tinha força mais, porque eu não tinha peças dentro de campo que desse conta de fazer isso. Por incrível que pareça, Roger, do jeito que terminou o jogo aí, sabe quem tem que ser o 10, quem teria que ser o 10 do Anápolis? O Cauã Martins, que sabe, ele sabe sair jogando, ele divide, ele segura, era ele. Ah não, tava o Mila, que pra mim também não foi bem no jogo de hoje, e o Giva.
1: O Mila, eu falo sempre, ele tecnicamente era um bom jogador, só que ele não tem nem velocidade e pé de ferro, ele não ganha uma. Na dividida ele não ganha uma, ele não tem força física também. Tô falando em termos de série C. Talvez com uma série D até ele reinasse. Mas você pode olhar, quase todas as divididas dele ele perde.
0: Mas com tudo isso, Roger, com tudo isso, ainda assim, nós tomamos um gol desse. Não pode, gol, você sabe por que o Anápolis tinha que tomar um gol? Uma porretada lá de fora da área, a bola desvia em alguém, é gol. Aí tudo bem. Mas do jeito que estava armado o time, não pode tomar gol, ué.
2: Porque o Anápolis não sofreu mais gol aí, porque o Vitor Hugo hoje, ele estava num dia iluminado, pegou umas três bolas quase impossível de pegar. Agora eu fico assim,
1: mas indignado. Tomou um gol também que dá para defender,
2: não, mas
1: né?
2: Mas não dá, eu acredito que não dava, tinha jogador na frente, Roger.
1: Tá tudo bem, mas se ele não tivesse chegado na bola, ele chegou. Aí chegou com a mão de alface, né? Se aí, chega com a mão firme, ele tira. A bola foi na mão dele, foi para dentro do gol.
2: Aí você tira
1: o Matheus. Se ele não chega, entendo que eu tô falando, se ele não chega na bola, eu até entendo. Muita gente na frente, na hora que ele viu, não deu tempo de chegar. Só que ele chegou e bateu a mão na bola, e só que espalmou pra dentro.
2: Apesar que o Matheus Lagoa não tá aquele jogador que todos nós queria, mas tirar ele de um jogo desse, perdendo de 1-0, tirar o Juninho, também colocar o Giva, eu acho que isso não pode acontecer, gente. Porque você tá perdendo 1-0. Você tem que fazer gol. Você tira os seus melhores jogadores, que eu acho que o Juninho e o Matheus Lagoa é muito importante nessa equipe aí. E coloca zagueiro, volante. Aí, Roger, é você chamar o adversário pra cima. Então, eu acho que na

0: que obriga o Anápolis a ganhar um jogo fora de casa? A derrota para a Inter de Limeira, que como aconteceu. Sim. E isso, ali é o prejuízo, porque se o Anápolis não perde aquele jogo e ganha aquele jogo, o Anápolis teria 4 pontos.
1: Não, teria 6.
0: 6 pontos. 6. Só pra você ter uma ideia, tava lá no meio da tabela, que é onde o Anápolis montou um time pra estar. Agora, você perde jogo em casa, quem perde jogo em casa se complica todo. E outra coisa, a Ferroviária estava atrás. Empata um jogo desse aí, ó, foi o que o Pisa pensou. Quando ele mudou o time, ele pensou nisso. Eu vou empatar o jogo, certo? Vou segurar o meu adversário, vou empatar o jogo. E quem sabe eu acho um gol no erro deles ou no cansaço deles. Essa era a ideia, faltando 15 mais o desconto, 20 minutos, daria pra fazer isso. Só que no momento que ele colocou gente pra não tomar o gol, ele tomou o gol.
1: É impossível pegar, bater no Paysandu do próximo jogo? Não. Mas só que vai pegar um estádio com 30 mil torcedores, no mínimo 30 mil torcedores.
0: E não é com 580, né?
1: Pra você ver, ó, a diferença. Porque o Paysandu vai colocar acima de 30 mil torcedores. O Anápolis pode ir lá e fazer todo mundo calar a boca lá. Mas só que a situação, esses dois jogos do Anápolis fora, não foi nada bem para o Anápolis.
2: Quer dizer, vai ter uma semana pra trabalhar praticamente, né? Pra poder corrigir os erros. E eu disse aqui, alguns dias atrás, vou repetir o que eu falei. Não pode contratar jogador. A não ser que seja um jogador que estava sem time antes.
0: Já não vem pra jogar, né, Rocha?
2: Aí assim, época já estava sem jogar, dificilmente você vai encontrar alguém de qualidade. Certo? Mas pode mandar jogador embora.
0: Agora vem um detalhe, viu, Rocha Fernandes? Agora, eu e a Vossa Excelência, depois que terminou o jogo, você imagina se o Anápolis tem um jogo quarta-feira contra o Vila.
2: Eu não queria nem levantar esse assunto aqui, senão a gente ia gerar mais debate.
0: Dessa aí, depois dessa, entendeu? O senhor pode despedir de mim.
2: Mas aí até passou pela minha cabeça.
0: Não, fala, eu dei moral pro senhor aqui, precisa despedir de mim.
2: Quando eu falei assim, que tem mais uma semana pela frente, eu tava justamente pensando nisso. O Anápolis não vai ter aquele jogo no meio da semana agora.
0: Pra atrapalhar o trabalho pra pegar então, o Paysandu.
2: Assim, vai dar tempo agora de se trabalhar, do professor entender melhor o time que ele tem em mãos, né? Quando eu falei encerrar, porque eu ia fazer mais uma colocação. O Pisa, na apresentação dele, eu estava lá. Na apresentação que eu falo com os jogadores, não pra imprensa. Ele falou.
0: 1-0 pro Internacional, tá, chefe?
2: Tá normal. Lá embaixo é normal. O que eu falei que ele disse o seguinte: ele não admitiu da forma que os jogadores saíram de Erechim. Perderam o jogo como se não tivesse acontecido nada. Agora eu quero ver, saber como é que os jogadores saíram de campo hoje. E aí eu quero ver qual que vai ser a reação dele. Por isso que eu falei, tem jogador. Jogador não pode ser contratado, mas pode ser mandado embora. Porque se os caras saírem desse jogo hoje, como se nada tivesse acontecido, aí ele vai ter que ter alguma reação.
1: Ou aí ele vai ter que ver também, ô Giba, você quer ou não? Porque você tem uma certa experiência. Se você não quiser, beleza. Se não tiver como rescindir com ele, pra ele ir embora, até ele achar um clube, encosta o cara. Vamos resgatar. Eu vou falar no Vinícius outra vez. Vinícius, tô precisando de você. Beleza. O outro jogador.
2: Vocês viviam pedindo. Você e o Luiz Carlos viviam pedindo o Giva. Né? Agora vivem pedindo o Vinícius também. O Giva até agora não mostrou nem o que ele veio fazendo no Anápolis.
1: Por que nós pedia ele? Porque ele não estava tendo oportunidade. Mas a partir da hora que o jogador tem oportunidade e ele não abraça ela igual o Cauã aí. Que pra Cauã, mim. Não.
2: Ah, o Cauã abraçou a oportunidade.
1: Abraçou, igual ele abraçou aí, jogou contra o Gama, pra mim foi, jogou muito bem. Hoje também, pra mim também chamou a responsabilidade pra ele, mostrou que tem que ser um líder dentro do campo, xingou, brigou, pegou dor de companheiro, que talvez os companheiros não tinham coragem de chegar no árbitro, ele chegou no jogador, ele chegou. Então o Anápolis precisa de jogador dessa maneira aí. Então o Cauã pra mim é um jogador que não pode sair mais da equipe do Anápolis.
2: Antônio, aquele abraço, uma boa semana pro senhor. Tem uma noite extremamente abençoada, semana toda abençoada também.
1: Obrigado, Rocha. Um abraço, PH, Tony Marizu, Wagner Almeida. E até amanhã, se Deus quiser.
2: Tony, uma semana abençoada pro senhor. Até na próxima terça-feira, né?
0: Um abraço, foi uma honra mais uma vez estar com vocês. E todas as vezes que eu venho aqui, é a mesma emoção que eu senti a primeira vez que eu sentei diante do microfone. Por isso que me mantenho até hoje com a mesma vontade, a mesma determinação. E terça-feira, com a graça de Deus, estaremos aqui de volta.
2: Amém. São 7:13. Obrigado ao Paulo Henrique Mendes, ao Wagner Almeida, a Cristiane Matheus, a grande Eusébio Ribeiro, comando aqui da nossa equipe.

0: Carlos Antônio Nogueira. Um abraço a toda a nossa equipe, a quem estiver no sapatinho, né? Muito obrigado a todos vocês que estiveram conosco pelo chat, estiveram aqui mandando as mensagens diretamente no WhatsApp. Grande beijo a Lindinha, grande beijo a minha irmã lá em Belo Horizonte, também acompanhando a nossa jornada. E até amanhã. Amanhã às 6 horas tem o Tocando Que Te Toca com Paulo Henrique Mendes. 6 horas, né, Paulo? 6 horas, quantos minutos? Hã? 6 horas você coloca no ar, né? Aí quando for mais ou menos às 5 para as 8, você despede, você entra aqui e despede, né? É mais ou menos. O Candinho, ele vai entrar aqui também às 8. Só que às 8, depois dos 3 pães. Se os 3 pães chegarem mais cedo, 8h10, ele entra no ar.
1: Ai, mamãe.
0: Ou entra 8h15, 8h20, 8h30, depende da hora que comer os 3 pães. Então, 8 horas e 3 pães, tem um Cândido Fidel. Carro novo. Carro novo, você viu? Rapaz, o homem tá chique. Agora ele chega mais. Não, ele chega cedo, ele chega. Ele só não entra aqui depois, sem comer os pães. Mas amanhã, às 8 horas, você tem Rádio Debate com Cândido Filho. Às 11 horas, Alessandro Bartras chega comandando o nosso Geração Esportiva. Às 12h30 tem o Geraldo Fleury no nosso Almoço é da Hora. Aquele abraço a todos, uma ótima noite, que Deus nos abençoe e todos tenhamos uma semana sob a graça de Deus. Fui.
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0: Obrigado. Quem que já sofreu por amor? Isso tudo já se apaixonou de verdade? Eu sempre faço essa pergunta porque...
1: Eu não acredito nisso.
0: Eu cheguei à conclusão que se o amor é verdadeiro, não existe sofrimento. Não de... Será? Senão fica um cara doente que nem o cara dessa música agora.
2: 7:32.

0: 7:36.
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0: 7h57.
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0: 8:12.
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0: 8:46.
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